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0: 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Bom dia, são 6 horas.
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1: 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Com a Terra Nova, bom dia, são 7:30.

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0: Hoje vamos para as notícias. Bom dia.
1: Olá, bom dia. Execução do PRR é um mau exemplo do que se pode fazer, critica o presidente da Associação Empresarial de Portugal. Antigo líder do PSD, Rui Rio, sem esperança numa reforma da justiça com o atual governo. Já lá vamos. Antes, uma indicação da última hora. Depois de Donald Trump, agora é Vladimir Putin. O presidente russo vai visitar a China. Acaba de ser anunciado pelo Kremlin. Putin é esperado por Xi Jinping já na próxima terça-feira. Segundo o comunicado do Kremlin, os dois líderes vão discutir a relação entre os dois países, bem como a atualidade internacional e da região. O PRR é um exemplo de má execução dos fundos europeus. O lamento faz-se ouvir pela voz do presidente da Associação Empresarial de Portugal, Luís Miguel Ribeiro. Olha agora para o PTRR Portugal Transformação, Recuperação e Resiliência.
2: Espero que seja diferente e rapidamente, porque caso contrário, vamos continuar a persistir no mesmo erro e vamos ter os mesmos resultados que o que tivemos até agora, e depois vamos andar a correr atrás de prejuízo, a tentar executar e a tentar recuperar. E penso que já temos experiência suficiente, já todos percebemos onde é que está o problema. É preciso agilizarmos, é preciso criarmos as condições para que as coisas se executem.
1: Luís Miguel Ribeiro, presidente da AEP, em entrevista ao programa Dúvidas Públicas, para ouvir depois do meio-dia. Também pode ver no YouTube e ler no site da Renascença. Rui Rio tem esperança nula neste governo para fazer uma reforma da justiça. Em declarações durante o São Bento à Sexta, o programa de atualidade política da Renascença, o antigo líder do PSD acredita que não há condições políticas para fazer o que precisa de ser feito.
3: Como é que agora se faz quando nem há um líder da oposição, há dois, não é? E ainda por cima, com uma mentalidade generalizada de que o que é importante é a eleição da amanhã, a próxima eleição e não a próxima geração. Portanto, ou se tem esperança nula na ministra, mas se não fosse esta ministra e se fosse outro, ou era um tipo com muito mau feitio, mas também aguentaria lá pouco tempo, batia com a porta e vinha embora, ou não se faz. Não. É isto.
1: Certos de São Bento à Sexta, esta semana, com Rui Rio, antigo líder do PSD. Pode ver em vídeo, ler ou ouvir no YouTube e no site da Renascença. O presidente cessante do Tribunal Constitucional rejeita pressões políticas para a saída do cargo. Em entrevista à RTP, José João Abrantes recusou que PS ou PSD tenham forçado a sua saída para facilitar o processo de eleição, que tem sido sucessivamente adiado por falta de acordo entre os partidos. Mais logo, está garantida a Festa dos Dragões no centro do Porto. O palco já está montado. A PSP recomenda que se chegue cedo e que se usem os transportes públicos. O Metro do Porto tem em marcha uma operação especial e estima que só hoje sejam transportadas a 200 mil pessoas. Jorge Morgado, porta-voz da empresa, fala em mais carruagens e com maior frequência.
4: Este sábado temos uma operação super reforçada, uma operação Porto Campeão, um eixo com destino ao Estádio do Dragão antes do jogo, com todas as linhas com reforço de capacidade, mais veículos duplos e com reforço de frequência em direção ao Estádio do Dragão. E depois, no fim do jogo, nós vamos ter um metro duplo a partir de 4 em 4 minutos do Estádio do Dragão em direção à Trindade.
1: O metro vai estar a funcionar também até mais tarde, mas atenção que as estações dos Aliados e São Bento vão estar fechadas dentro das quatro linhas. Francesco Farioli, o treinador dos Dragões, diz que só há uma forma de festejar em grande este dia, que é ganhando a partida de mais logo, frente ao Santa Clara. O treinador dos Dragões diz que até aparecia surpresas, mas não como as do fim de semana passado, em que o Porto perdeu frente ao Aves.
5: Honestly, I like the surprises.
6: Sinceramente, gosto das surpresas, especialmente quando são de certa forma esperadas e boas. Não gosto das surpresas como este fim de semana passado, porque não dormi durante dois dias. Antes de chegar aos Aliados, há algumas horas antes que vão ser realmente importantes. E mais uma vez, se quisermos aproveitar a festa a sério depois, só há uma maneira de o fazer.
5: There is only one way to do it.
1: Francesco Farioli a admitir que só ganhando a partida de mais logo no Dragão é que a festa é completa. Ainda dentro das quatro linhas, destaque para a luta de Benfica e Sporting pelo segundo lugar do campeonato. Os Leões estão na frente nesta corrida. O Sporting recebe o Gil Vicente às 8:30. 15 minutos antes começa o Estoril Benfica. Jogos para acompanhar aqui na Renascença e ao minuto em rr.pt. A fechar ainda lhe digo que morreu na última noite em casa, aos 98 anos, João Abel Manta, o cartunista da Revolução. Foi artista plástico, arquiteto e ilustrador, mas ficou conhecido do grande público, sobretudo pelos cartoons, desenhos e caricaturas que criou durante o período revolucionário entre 1974 e 75. Eu sou Cristina Nascimento, estas e outras notícias sempre a atualização em rr.pt. Fico por aí. Tenham um bom sábado.

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Bom dia, edição de notícias às 8h30. É a primeira edição na manhã deste sábado, 16 de maio. Bem-vindos a mais uma edição de informação. Luís Montenegro, candidato a presidente da Comissão Política Nacional do PSD, nas diretas de 30 de maio, escolheu 21 mulheres como mandatárias distritais. A lista inclui deputadas, presidentes de Câmara e presidente de Assembleia Municipal, entre outros cargos, uma representação no feminino. Isabel Simões Pinto, autarca de Estarreja, é a mandatária distrital em Aveiro. O diretor de campanha é o deputado social-democrata Paulo Cavaleiro. O responsável pela candidatura, o responsável financeiro, é Almir Moreira, também deputado eleito pelo PSD, figuras ligadas ao Unidade.

verso da Distrital de Aveiro. Aveiro presta homenagem aos mártires da liberdade. É hoje a visita guiada à Liberdade em Aveiro e os Liberais, com início na Praça da República, para um percurso pedonal em torno das comemorações dos 198 anos da Revolução, de 16 de maio de 1828. Depois, às 5 da tarde, na Praça Dr. Joaquim Melo Freitas, uma cerimónia com deposição de flores e intervenção artística pelo duo violoncelo. À noite, 21h30, uma instalação de videomapping 1828, Mártires da Liberdade, também na Praça Dr. Joaquim Melo Freitas. Este é o dia em que encerram as festas do município, dia para a regata Santa Joana Princesa, Universidade de Aveiro, e segunda regata Special Olympics, com provas de vela ligeira, adaptada e de cruzeiro, uma iniciativa nas águas da Ria. O 15º capítulo da Confraria dos Ovos Moles de Aveiro distingue personalidades e instituições. A reunião de confrades acontece este sábado, tendo a cerimónia protocolar lugar no auditório da Livraria da Universidade. Haverá desfile de confrarias, uma visita guiada à Marinha Santiago da Fonte, almoço convívio confrádico e cerimónia de entrega de lembranças. Neste 15º capítulo serão entronizados como confrades de honra o humorista Marco Horácio, o chefe Felipe Carvalho e a comunidade intermunicipal da região de Aveiro, em dia que haverá também reconhecimento de mérito à Tuna da Universidade de Aveiro. A delegação de Aveiro da Cruz Vermelha Portuguesa promove o mercado de primavera, fim de semana de atividades, no espaço sede, na cidade de Aveiro, a partir das 11 horas deste sábado, com fraternização, convívio, diversão, com presença de voluntários, sócios e comunidade em espaço de velharias, artesanato e gastronomia. O discurso da presidente da Cruz Vermelha Portuguesa de Aveiro, Ana Leite, às 11 horas, assinala a abertura do programa com música e workshops, no domingo com sessão de risoterapia e atuação do grupo etnográfico da Gafanha da Nazaré. Arriamento assinala o Dia Internacional das Famílias, Palavras que Cuidam, Comunicação na Doença Mental. Este é o mote para o encontro promovido pela Associação de Familiares e Amigos dos Utentes do Departamento de Psiquiatria e Saúde Mental da Unidade Local de Saúde da região de Aveiro. A data procura reforçar a importância da família como núcleo essencial da sociedade. A psicóloga Patrícia Tavares fala sobre o papel da comunicação na doença mental esta manhã, 10h30, no auditório do Museu de Santa Joana. No desporto, o Iliabum joga este sábado na casa do Cabo Madeira. Há possibilidade de ainda chegar à final do campeonato da Proliga, a perder a eliminatória por 1-0. A equipa de Ilhavo está obrigada a vencer para chegar ao terceiro jogo. Esta segunda partida está marcada para as 4 da tarde no Funchal, na casa do Clube Amigos do Basquete. Se o Iliabum vencer, haverá novo jogo amanhã no mesmo local. Na Liga, há um decisivo Alvarense-Oliveirense no apuramento para as meias-finais. Quem vencer este terceiro jogo encontra o Benfica na fase seguinte. No futebol, o Vista Alegre recebe o campeão da divisão da elite distrital na despedida do campeonato. Encerra-se a época. Jogo festivo este sábado na Morteira, na abertura da 34ª jornada. A formação de Guilherme celebra a permanência. A Ovarense despede-se do futebol distrital. Ronda completa-se no domingo, com destaque para a luta pela permanência a centrar atenções. Juvé Forces, Moriz e Pampilhosa seguem nessa corrida. O Laboratório do Envelhecimento recebe mais um momento dedicado à investigação em torno do envelhecimento ativo. É esta manhã, num pequeno almoço especial com centenários, na iniciativa Palavra de Investigação, a presença de Oscar Ribeiro, considerado um dos maiores especialistas nacionais na área do envelhecimento, para uma reflexão sobre os segredos da longevidade e da qualidade de vida em idade avançada. A comunidade é convidada para tomar um pequeno almoço aberto com uma conversa informal sobre centenários, pessoas centenárias. A Biblioteca Municipal de Ilhavo acolhe hoje a apresentação do livro infantil Unidos pela Diferença, da autoria de Letícia Machado e Lívia Bueno, integrada na sessão Histórias em Palco. Esta é uma iniciativa que convida famílias a mergulharem numa narrativa que celebra a empatia,
a coragem e o respeito pela diversidade desde a primeira infância. É uma iniciativa marcada para este sábado às 16h30. A Filarmónica Gafanhense promove o espetáculo Arquitetura do Sublime, é na Igreja Matriz da Gafanha da Nazaré. Evento organizado pela Junta de Freguesia está marcado para esta noite, 21 horas, sob a direção musical de Henrique Portovedo. É um concerto integrado nos 25 anos da elevação da Gafanha da Nazaré à cidade, inspirado nos primórdios do sinfonismo de grande escala do período romântico. Evoca figuras como Beethoven e Wagner. Depois passará também pela obra central do programa A Divina Comédia, de Robert Smith. O concerto celebra os 25 anos da elevação da Gafanha à cidade, estabelece uma analogia entre a grandiosidade artística e o percurso coletivo da comunidade. É um espetáculo para seguir esta noite na Matriz da Gafanha da Nazaré.

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3: A Associação Empresarial de Portugal chumba prolongamento de férias com faltas justificadas. Esta hora olhamos para a final do Festival Eurovisão da Canção, uma das edições mais polémicas dos últimos anos. Olá, Viva, muito bom dia. As duas faltas justificadas, incluídas pelo Governo na reforma laboral, podem facilitar os abusos. O alerta é avançado na Renascença pelo Presidente da Associação Empresarial de Portugal. A versão final da lei laboral, aprovada pelo Governo, abre a possibilidade dos trabalhadores prolongarem as férias com 2 dias de faltas justificadas, mas o Presidente da Associação Empresarial de Portugal não vê a medida com bons olhos. Noutro plano, nesta entrevista à Renascença, ao programa Dúvidas Públicas, Luís Miguel Ribeiro fala da greve geral marcada para 3 de junho, um protesto que diz não terá grande impacto.
4: A última greve que houve não teve grande impacto na vida das empresas, teve na vida das pessoas, sim, o que significa que...
5: Espera o mesmo resultado desta vez?
4: Espero, acho que as pessoas já começam a ficar cansadas de todo este processo. Agora, naturalmente toda a gente tem direito a contestar, não está de acordo, a manifestá-lo através de greves e de outras formas, mas eu penso que os efeitos e os impactos são mais ao nível da vida diária das pessoas, propriamente daquilo que vai ser a atividade, sobretudo do setor privado, que não vemos com muita preocupação o impacto dessa greve.
3: Luís Miguel Ribeiro, presidente da AEP, para ouvir mais logo aqui na Renascença, também pode ver no YouTube e ler no site da Renascença. Rui Rio tem esperança nula neste governo para fazer uma reforma da justiça. Em declarações a São Bento à Sexta, o programa de atualidade política da Renascença, o antigo líder do PSD acredita que não há condições políticas para fazer o que precisa ser feito.
6: Como é que agora se faz quando nem há um líder da oposição, há dois, não é? E ainda por cima, com uma mentalidade generalizada de que o que é importante é a eleição da amanhã, a próxima eleição e não a próxima geração. Portanto, ou se tem esperança nula na ministra, mas se não fosse esta ministra e se fosse outro, ou era um tipo com muito mau feitio, mas também aguentaria lá há pouco tempo, batia com a porta e vinha embora, ou não se faz. É isto.
3: Certos do São Bento à Sexta, esta semana, com Rui Rio, antigo líder do PSC. Ainda pela vida partidária, o CDS reúne-se este fim de semana em Congresso. Nuno Melo recandidata-se a um terceiro mandato, mas tem adversário, Manuela Pires.
7: 2 anos depois de ter chegado ao governo, Nuno Correia da Silva diz que o CDS perdeu identidade própria e perdeu-se na coligação.
8: Não vejo que haja fronteiras definidas entre o PSD e o CDS. O CDS e o PSD parecem um partido só.
7: A Juventude Popular tem a mesma opinião, mas diz mais que a atual direção do partido tem uma intervenção política limitada, sem agenda estruturada, e devia começar a pensar em fortalecer o CDS para ir sozinho a eleições legislativas.
3: Manuela Pires, a Renascença vai acompanhar o Congresso do CDS, que tem início previsto para daqui a 1 hora. Mais logo, à final do Festival da Eurovisão da Canção, Portugal está fora desta final, que é uma das edições mais controversas dos últimos anos. Em causa está o boicote de 5 países, entre eles Espanha, devido à manutenção de Israel na competição. Em declarações à Renascença, Júlio Isidro, o apresentador que em várias ocasiões foi júri do Festival da RTP da Canção, reconhece razão, quer a quem defende o protesto, quer a quem argumenta que o festival é um festival.
9: Há um precedente que foi a exclusão da Rússia e que neste caso não foi cumprido. Por outro lado, há aqui uma relação entre aquilo que nós chamamos cultura e a política. Dizer que uma coisa e a outra não estão relacionadas, é evidente que sim. Portanto, para os que argumentam que uma coisa é a música, outra coisa é a guerra de Israel, relativamente a Gaza e também em relação ao Líbano, é evidente que têm as suas razões. Como concordo também que aqueles que querem estar presentes, dizendo que uma coisa são cantigas, outra coisa é a faixa de Gaza, para esses também há legitimidade.
3: Declarações de Júlio Bizidro, que pode ler em rr.pt. A final da Eurovisão será logo à noite em Viena, capital da Áustria. Mas logo está também garantida a Festa dos Dragões no centro do Porto. O palco já está montado. A PSP recomenda que se chegue cedo e que se usem os transportes públicos. Dentro das quatro linhas, o treinador Francesco Farioli diz que só há uma forma de festejar em grande este dia, que é ganhando a partida frente ao Santa Clara e evitar surpresas como as do fim de semana passado em que o Porto perdeu frente ao Aves.
10: Honestly, I like the surprises.
11: Sinceramente, gosto das surpresas, especialmente quando são de certa forma esperadas e boas. Não gosto das surpresas como este fim de semana passado, porque não dormi durante dois dias. Antes de chegar aos aliados, há algumas horas antes que vão ser realmente importantes. E mais uma vez, se quisermos aproveitar a festa a sério depois, só há uma maneira de o fazer.
10: There is only one way to do it.
3: Francesco Farioli admitir que só ganhando a partida de mais logo no Dragão é que a festa é completa. Destaque também no futebol para a luta de Benfica e Sporting pelo segundo lugar. Os Leões estão na frente desta corrida pelo acesso à Liga dos Campeões. O Sporting recebe o Gil Vicente às 8h30. 15 minutos antes começa o Estoril Benfica. Jogos para acompanhar aqui na Renascença e ao minuto em rr.pt. Eu sou a Cristina Nascimento, volto a atualizar as notícias daqui a uma hora. Fico por aí e tenha um bom sábado.

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a mais uma edição de informação. Luís Montenegro, candidato a presidente da Comissão Política Nacional do PSD, nas diretas de 30 de maio, escolheu 21 mulheres como mandatárias distritais. A lista inclui deputadas, presidentes de Câmara e presidente de Assembleia Municipal, entre outros cargos, uma representação no feminino. Isabel Simões Pinto, autarca de Estarreja, é a mandatária distrital em Aveiro. O diretor de campanha é o deputado social-democrata Paulo Cavaleiro. O responsável pela candidatura, o responsável financeiro, é Almir Moreira, também deputado eleito pelo PSD, figuras ligadas ao universo da distrital de Aveiro. Aveiro presta homenagem aos mártires da liberdade. É hoje a visita guiada à liberdade em Aveiro e os liberais, com início na Praça da República, para um percurso pedonal em torno das comemorações dos 198 anos da Revolução, de 16 de maio de 1828. Depois, às 5 da tarde, na Praça Dr. Joaquim L. Freitas, uma cerimónia com deposição de flores e intervenção artística pelo duo violoncelo. À noite, 21h30, uma instalação de videomapping, 1828, Mártires da Liberdade, também na Praça Dr. Joaquim L. Freitas. Este é o dia em que encerram as festas do município, dia para a regata Santa Joana Princesa, Universidade de Aveiro, e segunda regata.

regatas Special Olympics, com provas de vela ligeira, adaptada e de cruzeiro, uma iniciativa nas águas da Ria. O 15º capítulo da Confraria dos Ovos Moles de Aveiro distingue personalidades e instituições. A reunião de confrades acontece este sábado, tendo a cerimónia protocolar lugar no auditório da Livraria da Universidade. Haverá desfile de confrarias, uma visita guiada à Marinha Santiago da Fonte, almoço convívio confrádico e cerimónia de entrega de lembranças. Neste 15º capítulo serão entronizados como confrades de honra o humorista Marco Horácio, o chefe Filipe Carvalho e a comunidade intermunicipal da região de Aveiro, em dia que haverá também reconhecimento de mérito à Tuna da Universidade de Aveiro. A delegação de Aveiro da Cruz Vermelha Portuguesa promove o mercado de primavera, fim de semana de atividades, no espaço sede, na cidade de Aveiro, a partir das 11 horas deste sábado, com fraternização, convívio, diversão, com presença de voluntários, sócios e comunidade em espaço de velharias, artesanato e gastronomia. O discurso da presidente da Cruz Vermelha Portuguesa de Aveiro, Ana Leite, às 11 horas assinala a abertura do programa, com música e workshops, no domingo com sessão de risoterapia e atuação do grupo etnográfico da Gafanha de Nazaré. A Riamente assinala o Dia Internacional das Famílias, palavras que cuidam, comunicação na doença mental. Este é o mote para o encontro promovido pela Associação de Familiares e Amigos dos Utentes do Departamento de Psiquiatria e Saúde Mental da Unidade Local de Saúde da região de Aveiro. A data procura reforçar a importância da família como núcleo essencial da sociedade. A psicóloga Patrícia Tavares fala sobre o papel da comunicação na doença mental esta manhã, 10h30, no auditório do Museu de Santa Joana. No desporto, o Iliabão joga este sábado na casa do Cabo Madeira, a possibilidade de ainda chegar à final do campeonato da Proliga, a perder a eliminatória por 1-0. A equipa de Ilhavo está obrigada a vencer para chegar ao terceiro jogo. Esta segunda partida está marcada para as 16h no Funchal, na casa do Clube Amigos do Basquete. Se o Iliabão vencer, haverá novo jogo amanhã no mesmo local. Na Liga, há um decisivo Alvarense-Oliveirense no apuramento para as meias-finais. Quem vencer este terceiro jogo encontra o Benfica na fase seguinte. No futebol, o Vista Alegre recebe o campeão da divisão da elite distrital na despedida do campeonato. Encerra-se a época. Jogo festivo este sábado na Morteira, na abertura da 34ª jornada. A formação de Guilherme celebra a permanência. A Ovarense despede-se do futebol distrital. Ronda completa-se no domingo com destaque para a luta pela permanência a centrar atenções. Juvé Forces, Moriz e Pampilhosa seguem nessa corrida. O Laboratório do Envelhecimento recebe mais um momento dedicado à investigação em torno do envelhecimento ativo. É esta manhã, num pequeno almoço especial com centenários, na iniciativa Palavra de Investigação, a presença de Oscar Ribeiro, considerado um dos maiores especialistas nacionais na área do envelhecimento, para uma reflexão sobre os segredos da longevidade e da qualidade de vida em idade avançada. A comunidade é convidada para tomar um pequeno almoço aberto com uma conversa informal sobre centenários, pessoas centenárias. A Biblioteca Municipal de Ilhavo acolhe hoje a apresentação do livro infantil Unidos pela Diferença, da autoria de Letícia Machado e Lívia Bueno, integrada na sessão Histórias em Palco. Esta é uma iniciativa que convida famílias a mergulharem numa narrativa que celebra a empatia, a coragem e o respeito pela diversidade desde a primeira infância. É uma iniciativa marcada para este sábado às 16h30. A Filarmónica Gafanhense promove o espetáculo Arquitetura do Sublime, na Igreja Matriz da Gafanha da Nazaré. Evento organizado pela Junta de Freguesia está marcado para esta noite, 21 horas, sob a direção musical de Henrique Portovedo. É um concerto integrado nos 25 anos da elevação da Gafanha da Nazaré à cidade, inspirado nos primórdios do sinfonismo de grande escala do período romântico. Evoca figuras como Beethoven e Wagner. Depois passará também pela obra central do programa A Divina Comédia, de Robert Smith. O concerto celebra os 25 anos da elevação da Gafanha à cidade, estabelece uma analogia entre a grandiosidade artística e o percurso coletivo da comunidade.
é um espetáculo para seguir esta noite na Matriz da Gafanha da Nazaré.

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2: Tempestade no Mar é um microconto inédito de Maria José Almeida, que serviu de inspiração para uma ilustração aplicada em vestuário. A história é contada na voz da própria autora, que tem apresentado os seus livros na Biblioteca Municipal de Ilhavo, disponíveis para empréstimo.
3: Tempestade no Mar. O temporal avisava a sua chegada em mar alto, quando as embarcações começavam a largar do cais e deixavam por bom bordo o imponente farol da barra. A lua cheia e a sua energia navegante dificultavam já o rumo e antecipavam uma penosa pesca de arrasto. Barcos com menos de 24 metros de comprimento galgavam furiosamente as ondas, também elas enfurecidas com a interferência dos astros. Afastavam-se cada vez mais da costa, na esperança de encontrar extensos cardumes, enquanto as forças das vagas entravam pela proa adentro. A impulsividade do mar dificultava o arremessar das redes, mas a certa altura a natureza acabara por colocar o vento a seu favor. Agora era necessário confiar que daqui a umas horas o peixe arrastado valesse o confronto com a fúria da tempestade. A ausência de quietude naquelas horas de espera acabava por baralhar as emoções da guarnição. "Teremos gaivotas em terra à chegada da faina", comentava o contramestre. O dia espreguiçava-se com o regresso das embarcações, que se seguiam escoltadas pelas gaivotas de bico amarelo até à doca de Aveiro. Guida pousava na ponte, próximo do mestre de embarcação Eusébio. A habilidade oferecia-lhe sempre um ou dois robalos no bico. Era reconhecida desde que mantinha a anilha F753 colorida na pata esquerda para observação de modelos de migração. Salva, ainda jovem quando fraturou a pata direita, foi argolada e protegida até hoje. "Toma, Guida, estes não podem ir para a lota", dizia o patrão. Pegava no peixe e prontamente desaparecia antes que alguma faminta lhe furtasse o gentil repasto. Saciada, pousava no topo do maior farol de Portugal e observava centenas de outras aves marinhas planando entre os botes em busca de sustento onde o mar e a ria se desposavam. As mais afoitas subtraíam o peixe aos pescadores, despreocupados e esfalfados, mas não era a fadiga que lhes afastava a satisfação quando a ira da noite dava lugar à tagarelice das asas negras. Sinal de peixe na lota. Sinal que tinham regressado a casa.

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0: Bom dia, são 10 horas 9 nos Açores. Antes do Hotel Califórnia, que notícias é que estão em destaque? Bom dia.
1: Olá, Viva, muito bom dia. A Associação Empresarial de Portugal lamenta a execução do PRR, diz que é um mau exemplo. Rui Rio, antigo líder do PSD, sem esperança numa reforma da justiça com o atual governo. Abrir a indicação de que Donald Trump anunciou a morte do número 2 do Estado Islâmico na rede social Truth. O presidente dos Estados Unidos revelou nas últimas horas que as forças norte-americanas e nigerianas eliminaram Abu Bilal al-Minuki numa operação que decorreu na Nigéria. Em Gaza, a Reuters avança na última hora que algumas mesquitas estão a anunciar a morte de um alto comandante do Hamas, uma notícia que para já não foi confirmada pelo grupo. Por cá, o PRR é um exemplo de má execução dos fundos europeus. O fundo faz-se ouvir pela voz do presidente da Associação Empresarial de Portugal. Em entrevista ao programa Dúvidas Públicas, Luís Miguel Ribeiro diz que agora é tempo de olhar para o PTRR, o Plano Portugal Transformação, Recuperação e Resiliência, esperando que corra de forma diferente do PRR.
2: Espero que seja diferente e rapidamente, porque caso contrário, vamos continuar a persistir no mesmo erro e vamos ter os mesmos resultados que o que tivemos até agora, e depois vamos andar a correr atrás de prejuízo e a tentar executar e a tentar recuperar. E penso que já temos experiência suficiente, já todos percebemos onde é que está o problema. É preciso agilizarmos, é preciso criarmos as condições para que as coisas se executem.
1: Luís Miguel Ribeiro, presidente da AEP, em entrevista ao programa Dúvidas Públicas, para ouvir depois do meio-dia. Também pode ver no YouTube e ler no site da Renascença. Rui Rio tem esperança nula neste governo para fazer uma reforma da justiça. Em declarações durante o São Bento à Sexta, o programa de atualidade política da Renascença, o antigo líder do PSD acredita que não há condições políticas para fazer o que precisa ser feito.
3: Como é que agora se faz quando nem há um líder da oposição? Há dois, não é? E ainda por cima, com uma mentalidade generalizada de que o que é importante é a eleição da amanhã, a próxima eleição e não a próxima geração. Portanto, ou se tem esperança nula na ministra, mas se não fosse esta ministra e se fosse outro, ou era um tipo com muito mau feitio, mas também aguentaria lá pouco tempo, batia com a porta e vinha embora, ou não se faz. É isto.
1: Certo do São Bento à Sexta, esta semana, com Rui Rio, antigo líder do PSD. Pode também ver em vídeo, ler ou ouvir no YouTube e no site da Renascença. A Associação Ambientalista Zero diz que Portugal poderá falhar as metas climáticas de 2030. O alerta surge depois de revelado que em 2024 as emissões de gases com efeito de estufa foram reduzidas em apenas 3%. Em comunicado, a Zero diz que a redução assenta na eletricidade renovável e em fatores conjunturais, como a chuva. Diz ainda que os transportes representam 35% do total de emissões. A fechar, duas notas da atualidade internacional. Esta manhã há indicação do Kremlin que Putin vai visitar a China esta terça e quarta-feira. A outra nota é para a produção de petróleo. O governo iraquiano fez as contas à exportação através do canal de Hormuz. Em abril foram 10 milhões de barris, quando o habitual costuma ser 93 milhões. Eu sou Cristina Nascimento. Estas e outras notícias atualizadas em rr.pt.

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Bom dia, outra vez, terceira edição de Notícias na manhã de sábado, 16 de maio. Bem-vindos a mais uma edição de Notícias. Fim de semana, a Unidade Local de Saúde da região de Aveiro inicia esta segunda-feira o processo de referenciação para nova consulta multidisciplinar de feridas complexas. É uma resposta considerada diferenciada que reforça o acesso dos utentes a cuidados de saúde especializados e integrados, um projeto desenvolvido ao longo de cerca de um ano por parte da equipa de enfermagem do Serviço de Dermatologia em articulação com a Comissão de Feridas e Restantes Pares, promovendo uma abordagem multidisciplinar para um contributo em nome da recuperação e regresso à vida quotidiana, sem as limitações associadas a esta condição. O movimento Sem Tirar Aradas insiste na necessidade de cuidar dos arruamentos da freguesia e lança novo aviso ao autarca de Aveiro. 3 meses depois da primeira iniciativa de alerta, surge agora a recordatória em debate da Assembleia de Freguesia. O Executivo terá deixado confiança na resposta da autarquia a breve prazo, mas o movimento independente Sem Tirar Aradas diz que as semanas passam sem que essas obras surjam, em particular nas ruas de acesso à Escola Básica de Aradas, especialmente a Rua da Maurícia. Os moradores, pais, utilizadores afirmam-se confrontados com pavimento degradado, buracos, condições de circulação desadequadas em zona escolar ou de acesso à zona escolar, numa das zonas mais movimentadas da freguesia. O Museu Marítimo de Ilhavas assinala o Dia Internacional dos Museus e a Noite Europeia dos Museus. O programa arranca este domingo e vai prolongar-se ao longo da semana. Ao contrário do que é habitual, segunda-feira, esta segunda, o Museu Marítimo, o Navio Museu Santo André e o Centro de Religiosidade Marítima estão abertos ao público no horário normal, com entrada gratuita. Quanto ao programa, começa já este domingo. Visita guiada à área técnica do Aquário de Bacalhau, às 3 da tarde.

às 5, a apresentação de uma peça, Fernanda e a inesperada virtude de aprender a voar, pelo Teatro Mochos no Telhado, é o ponto de partida para uma programação apresentada em terranova.pt. No desporto, o Gafanha encerra a época desportiva em jogo do título distrital. Será a terceira e última ronda dos jogos de decisão na 2ª Divisão Distrital. O vencedor da Zona Centro joga em Calvão, na casa do vencedor da Zona Sul. Só a vitória assegura a conquista do título. Caso não consiga vencer, será o Mansores a recolher o troféu. A partida está marcada para as 5 da tarde deste domingo no Campo de Jogos Padre Batista. A Albergaria recebe na próxima semana o 4º Fórum Peregrino, será a 4ª edição, dias 21 e 22 de maio, daquele que é considerado o maior evento nacional dedicado aos Caminhos de Santiago. É organizado pela Federação Portuguesa do Caminho de Santiago, em parceria com o município de Albergaria. Por ali vão passar estudantes, viajantes e especialistas também neste Caminho de Santiago. Será um espaço de formação, reflexão e partilha, com a presença da Presidente da Federação Portuguesa do Caminho de Santiago, Ana Rita Dias, e com reflexão sobre os desafios que se colocam aos Caminhos de Santiago. E uma nota final nesta edição para a presença de Sérgio Godinho no encerramento da programação de maio do Museu do Vinho da Bairrada. Será na próxima semana, aliás, no final do mês, 28 de maio, às 21h30, é mais uma edição de Às Quintas no Museu, à conversa com, desta vez com o músico, escritor, figura da cultura portuguesa, Sérgio Godinho.

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0: Bom dia, são 11 horas 10 nos Açores. Que notícias é que é importante sabermos esta hora?
1: Funcionário de um jardim de infância detido por abuso sexual a 4 crianças. Congresso do CDS começa esta manhã, mas já leva uma hora de atraso. Começo com essa notícia de última hora. Foi detido um auxiliar de educação suspeito de abuso sexual de 4 crianças com idades entre os 4 e os 6 anos. A informação é avançada em comunicado pela Judiciária. Os crimes terão sido cometidos num estabelecimento de ensino de Lisboa entre o mês passado e já este mês de maio. O suspeito tinha como funções vigiar e cuidar de crianças em idade pré-escolar, sobretudo no período da sesta. De acordo com a Judiciária, quando se encontrava sem acompanhamento de qualquer outro adulto ou funcionário, o agressor aproveitava-se dessa circunstância para a prática de atos sexuais de relevo sobre as crianças. Já leva uma hora de atraso, mas estará para começar em Alcobaça o congresso do CDS. Pela terceira vez, o líder Nuno Melo apresenta-se como candidato à liderança. Desta vez tem adversário, Manuela Pires.
2: 2 anos depois de ter chegado ao governo, Nuno Correia da Silva diz que o CDS perdeu identidade própria e perdeu-se na coligação.
3: Não vejo que haja fronteiras definidas entre o PSD e o CDS. O CDS e o PSD parecem um partido só.
2: A Juventude Popular tem a mesma opinião, mas diz mais que a atual direção do partido tem uma intervenção política limitada, sem agenda estruturada e devia começar a pensar em fortalecer o CDS para ir sozinho eleições legislativas.
1: Manuela Pires, a Renascença, a acompanhar o congresso do CDS. Destaque nesta manhã informativa para o programa Dúvidas Públicas da Renascença. O entrevistado desta semana é Luís Miguel Ribeiro, presidente da Associação Empresarial de Portugal, que lança críticas, por exemplo, aos 2 dias de faltas justificadas que a reforma laboral prevê, como podendo ser uma hipótese de prolongamento de férias para os trabalhadores. Luís Miguel Ribeiro considera que pode abrir caminho a abusos. Outra crítica por parte do presidente da EP é o PRR, diz que é um exemplo de má execução dos fundos europeus e que espera que Luís Miguel Ribeiro espera que agora o PTRR, o Portugal Transformação, Recuperação e Resiliência, decorra de outra forma.
4: Espero que seja diferente e rapidamente, porque caso contrário, vamos continuar a persistir no mesmo erro e vamos ter os mesmos resultados que o que tivemos até agora, e depois vamos andar a correr atrás de prejuízo e a tentar executar e a tentar recuperar. E por isso que já temos experiência suficiente, já todos percebemos onde é que está o problema. É preciso agilizarmos, é preciso criarmos as condições para que as coisas se executem.
1: Luís Miguel Ribeiro, presidente da EP, entrevista ao programa Dúvidas Públicas para ouvir depois do meio-dia e para ver e ler também no site da Renascença. Noite de futebol será de festa para os Dragões no centro do Porto. O palco já está montado. A PSP recomenda que se chegue cedo e que se usem os transportes públicos. Antes da festa ainda há um jogo frente ao Santa Clara, que Francesco Farioli, o treinador, só admite ganhar. Noutro plano, o destaque também para a luta entre Benfica e Sporting pelo segundo lugar e o acesso à Liga dos Campeões. Os Leões estão na frente desta corrida. O Sporting recebe o Gil Vicente às 8h30, 15 minutos antes começa o Estoril Benfica. São jogos para acompanhar aqui na Renascença e ao minuto em rr.pt. Eu sou a Cristina Nascimento, fico por aí e desejo-lhe uma boa manhã, sábado.

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1: Bom fim de semana.
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3: Bem-vindos ao discurso direto desta semana, um intervalo um pouco mais alargado do que é habitual, os feriados, as pontes a ditarem este alargamento, também por isso o período em que estamos hoje a conversar é um pouco mais alargado, houve aqui reuniões de Câmara e Assembleia pelo meio, com algumas interações que foram mantidas, sobretudo em 3, 4, 5 dossiês mais estruturantes. A aprovação de contas marcou este período, naquele que foi considerado o encerramento de ciclo de João Campo Largo na Câmara de Ilhavo, a partir desta análise às contas de 2025, e é também um pouco em termos de transição de poder, da passagem desse ano 2025 para 2026 e para o início de um novo mandato autárquico, já com uma nova maioria, que se falou também nas últimas reuniões de Câmara, mas sempre nesta ponte entre os dois executivos. Utilizámos aqui a expressão dos trabalhos sobre a Assembleia, que foi, no fundo, um espelho de duas faces que se vai fazendo aqui a esses diferentes momentos. Vamos falar sobre isso. E neste toque de transição de mandatos, sempre a ponta vista alegre, também a questão da candidatura à Direção-Geral das Artes, que voltou a provocar as tais interações e o tal debate político, e a partir também destas questões emergiu mais uma vez na Assembleia a questão da defesa da honra, quem fala, quem não fala, em que momentos fala, e portanto temos aqui pano para mangas. Eu vou propor, e para começar, o tema da ponte, exatamente porque ela, até quem faz notícias no fundo, ou quem escreve, chega a um ponto que nota que há aqui ainda alguma inconsistência para se perceber se há ou não interesse na construção de uma nova travessia. Agora que há uma certeza, vai ser reabilitada a antiga ponte. Vamos partir para essa conversa. Em estúdio com Rui Rufino, do Movimento Independente Unir para Fazer, Carlos Pedro Ferreira, do CDS, ou em representação do CDS, é um independente. Sérgio Sarabando chega em representação do Chega e militante, creio eu, aí não há grandes dúvidas. Flor Agostinho, rosto, voz do PSD, há décadas, também podemos dizê-lo desta forma. Bem-vindos. Bom. E com os microfones abertos, estão apresentados, são subejamente conhecidos. Eu quase perguntaria assim, conseguem perceber esta questão da ponte, se vai haver nova, se não vai haver nova, agora que há uma certeza de que vai haver reabilitação da antiga ponte e que usos serão dados a essa ponte no futuro?
4: Bom dia, posso começar, se não se importar?
3: Então, já que deu um passo em frente, já agora, fica aberto.
4: Eu acho que... Mas já bom dia a todos que estão aqui no estúdio e quem nos estiver a ouvir lá em casa. Eu, na minha opinião, é que acho uma boa ideia a reabilitação da ponte para nem que seja para bicicletas e para pessoas, para pedonais, com algumas restrições, ou até motos de algum peso, e depois a necessidade de criar uma nova ponte. Quer dizer, são duas coisas, porque reabilitar a ponte, não sei qual é o custo, há de ser uma coisa residual para, se for para esse tipo de utilização, porque as pessoas estão habituadas a fazer aquela passagem, e portanto, de repente, mudar para todo para um conjunto de grandes populações uma lógica de movimento, dependendo, isto tem tudo, voltamos sempre àquilo que eu disse anteriormente, isto tem tudo a ver com números, é quanto é que custa uma coisa, quanto é que custa outra. E depois, criar uma ponte nova, porque aquela ponte já tem dezenas e dezenas de anos, portanto não vejo nenhuma questão com a ponte. A ponte não estava em condições de ser circular, portanto tinha que estar parada, isto também não há nenhuma dúvida, não há ninguém que seja favorável a ter uma ponte aberta quando põe em causa questões de segurança para quem lá passa.
3: Mas tivemos, deixa-me só interromper, tivemos diferentes discursos em diferentes assembleias. Há uma em que se diz que trânsito não interessa na zona da Vista Alegre, depois há uma segunda em que a nova ponte volta a ser repescada e depois ainda há um vídeo publicado no site da autarquia a procurar esclarecer as dúvidas.
4: Ainda bem que lembras disto. Isto leva, e já me calo que é para dar...
5: Eu não me lembro na Assembleia de se ter falado da possibilidade de haver uma nova ponte.
4: Não, foi na Assembleia.
5: Foi no vídeo, foi só no vídeo. Na Assembleia...
3: Ou numa segunda
5: nunca,
3: Assembleia não chegou a ser falado.
5: Foi discutida essa... Da parte do Executivo da Câmara e da parte do Presidente da Câmara, nunca ouvi afirmar que ia avançar o ponto nova na Assembleia Municipal.
4: Certo, na Assembleia houve elementos que falaram, mas não foi uma posição política do Executivo. Agora, isto também mostra uma dinâmica porque isto, as decisões, não são só decisões políticas, qualquer decisão que nós tomamos hoje, se as tomarmos daqui a um ano, provavelmente são ligeiramente diferentes. Elas vão mudando com a percepção e com o tempo. É uma coisa natural que as coisas nem sempre, aquilo que nós às vezes vemos à primeira, depois de alguma reflexão, por isso é que às vezes em questões até políticas às vezes é muito dramático, parece um drama que alguém mude posição quando não é drama nenhum. É depois de ouvir tudo e todos, depois de alguma reflexão, é natural e até seria, eu gostaria sempre, é sempre a minha posição, com alguma tranquilidade, que as pessoas, quando de vez em quando não estão certas, assumam que não estiveram certas, que tiveram uma percepção errada do que é que seja. Portanto, essa alteração, se a ponte, primeiro a ponte não era para ser usada, era para se construir uma nova ponte, depois passou-se de uma posição mista, que afinal esta ponte vai-se manter numa determinada condição, vai-se construir outra, é tudo a ver com o dinheiro. Eu acho que é uma boa ideia manter esta ponte, porque é simbólica, sempre ali esteve, e criar uma ponte nova com outras condições, noutro sítio, onde eventualmente até possa ser mais barato e que permita até relocalizar em termos de mudança quem vem de Vagos e quem vem de todos os sítios. E por aqui me fico, para já.
3: Sérgio Sarabando, conseguiu já formatar uma opinião sobre isto? O que é que vai haver, o que é que não vai haver?
6: Para já vão restaurar a ponte existente, e acho muito bem, porque é uma ponte histórica. Se apostamos muito na história, por que não restaurar aquela? Mas era de acordo que se fizesse uma nova, porque antigamente havia muito movimento de barcos até Vagos, e tanto é, segundo diz a história, a família de Sarabandos foi um capitão que deu, encalhou em Vagos, depois... Não, mas foi. E daí surgiu o nome de Sarabando, não é? A defender o meu nome, mas quero com isto dizer que havia muito... Sim, havia muito tráfego até Vagos ou até Oca ou não sei o quê. E agora passam só barquitos pequenos e poucos. Mas acho que já andaram a fazer um desassoreamento. Mas, pelos vistos, aquilo é só uma das longarinas, é que está muito danificada e vão reestruturá-la. Agora, haviam de pôr, era qualquer coisa, ou tipo alcatrão por cima das tábuas para asfixar melhor e...
4: Ah, no trapiche lá?
6: Não, na ponta Vista Alegre. Porque aquilo ficou em tábuas e os carros a passar, aquilo oscila muito. Se levasse uma camadinha de alcatrão, ajudava a fixar as tábuas e dava-lhe mais durabilidade.
4: Certo. Ou então por baixo, pelo menos, para mudar a estética.
6: Pois, né? Sim, por baixo, mas por cima das tábuas, para proteger, como se vê em alguns lados, e ou uma camada de cimento, sei lá, tipo uma laje, qualquer coisa para proteger as tábuas, para aquilo ter mais durabilidade, porque ela foi reestruturada ainda recentemente.
4: Não
6: foi há tanto. E depois isto é gastar em cima de gastar e torna as coisas caras. Mas eu estava de acordo que se fizesse uma nova ponte com outras condições para...
3: Dizer apenas, e eu já fiz aqui a consulta, não foi em Assembleia, foi na reunião de Câmara seguinte à Assembleia. Aí surgiu o tal esclarecimento. Rui Rufino, esta questão da ponte, o dossiê está sempre ali, tem estado sempre presente nesta fase inicial. Encontra aqui consistência ou zigzags? Pergunto-lhe assim.
5: Bom dia a todos, antes de mais nada, a cumprimentar os meus colegas de painel e o Carlos Teixeira e os ouvintes em suas casas. Eu encontro ainda uma grande distância entre aquilo que é as intenções manifestadas pelo Executivo e o que defende o Movimento Unido para fazer. E até já agora tenho que dar as boas-vindas ao Carlos Pedro por estar neste momento também a fazer parte do conjunto alargado de pessoas que defende a necessidade de uma ponte nova para Vista Alegre. E eu penso que isso é inevitável e, portanto, e é isso que nós defendemos sem qualquer dúvida, que se deve investir numa ponte nova que permita a travessia de todo tipo de veículos. Não quer dizer que depois não se pense na política de mobilidade e como é que se vai organizar o trânsito, mas uma ponte que permita a passagem de pesados, de autocarros, de bombeiros, carros de bombeiros, mesmo que os pesados sejam limitados, isso é depois uma questão a ver.
3: Mas em termos conceptuais, há o tal momento em que é dito que esse aumento de tráfego naquela zona que era algo que merecia ser analisado e verificado e estudado.
7: Mas naquela zona está-se a referir à Vista Alegre.
3: À Vista Alegre.
7: Mas a ponte mudando de sítio já não tem a ver só com a Vista Alegre. Tem uma confusão. Porque uma ponte, uma coisa uma ponte leva mais pessoas para a Vista Alegre. Portanto, essa é a primeira questão.
8: Mas o problema é a localização da futura ponte.
7: Sim, tem que ser escolhida a localização.
8: Mais a norte ou mais a sul?
7: Eu punha mais a sul, mais a norte. Mais a sul, mais a sul. Mais a sul, claramente mais a sul. Porque mais a norte estamos na Gafanha outra vez.
8: Não.
7: Tem que ser mais a
8: sul. Não,
7: está
8: a falar de outra coisa.
7: Não, são duas coisas diferentes.
5: Exatamente. Isso é outra coisa que se pode ter pensado. Agora, há uma questão
8: de deslocalizar a ponte.
7: Sim, nós não podemos querer. Não quero estar no
8: problema. Sim.
7: Quer dizer o seguinte: nós não podemos querer, ao mesmo tempo, que a Vista Alegre seja visitada e não ter meios que se chegue lá. Isto é uma aberração, quer dizer, é um contrassenso ideológico. Nós, para que as pessoas vão à Vista Alegre, têm que poder chegar lá. E para poder chegar lá, têm que ter uma ponte, porque ninguém vai para dar a volta toda. Depois, é preciso criar mecanismos de controle de tráfego para ver quem é que vai por uma e quem é que vai por outra. Mas desculpa.
5: Mas é evidente que é.
7: E depois deu dinheiro.
5: É impensável. É impensável nós não termos uma travessia sustentável, segura, entre a Gafanha de Boa Vista e a Vista Alegre.
7: Claro.
5: Não quer dizer que não possa ser um pouco mais a sul.
7: Claro.
5: Mas agora há uma coisa que é: nós temos um projeto pronto a executarem. E um projeto que, se nós agora pedimos um projeto num ponto nova, não vai custar o que este custou. Vai custar muito, muito mais. E vamos desperdiçar mais dinheiro. Quando temos um projeto que está pronto para avançar com ele. E, portanto, eu acho que nós devíamos aproveitar isso para avançar para a ponte, para ela ficar pronta o mais rápido possível. E depois, não dizer que a ponte é estruturante para o município de Ilhabo na minha opinião, não tem qualquer sentido. A ponte é absolutamente fundamental. Porque como é que nós podemos avançar para uma política de mobilidade sustentável sem a ponta Vista Alegre? Fala-se da questão da pegada carbónica e da questão ambiental. Neste momento as pessoas da Gafanha de Boa Vista estão a fazer mais 20 km por dia e estão a gastar dinheiro, estão a gastar tempo. Portanto, vamos ser sérios, é muito importante que vejamos a ponta Vista Alegre como algo nuclear e fundamental, estruturante para o município, que vai permitir ligar a Gafanha do Carmo às Quintãs, vai permitir construir com o tempo uma política de mobilidade capaz de servir as necessidades das pessoas, e além disso é a única alternativa à ponte João Calancho, que também pode necessitar a médio prazo de uma requalificação. E se pensarmos naquela questão que o Sérgio Sarabando falou dos barcos, da possibilidade de passar os barcos, também teremos que alterar a ponte João Calancho, e eu concordo inteiramente com isso que disse, não é? Portanto, vamos, na minha opinião, esta ponte está demasiado degradada, está demasiado fragilizada para compensar a reabilitação. E, portanto, e as pessoas, se souberem que vai ser construída uma ponte nova para a solução ficar definitiva e gastar-se dinheiro só de uma vez, preferem esperar um pouco mais e ficar com uma ponte nova. E também não sei se é um pouco mais, porque estes impassos sucessivos em relação à reabilitação, nós ainda não sabemos nada. Ainda não sabemos como é que vai ser, quando vai ser, o que é que vai acontecer. Portanto, estar em impasse por impasse, vamos avançar todos em conjunto e todos ajudar a executar uma ponte nova na pista elétrica, eu acho que é absolutamente nuclear para o município.
3: A questão financeira, Flor Agostinho, tem sido apontada como, digamos também aqui, o guia que vai norteando estes calendários, a nova ponte empurrada para o médio e longo prazo, chamemos-lhe assim. Temos esta teoria de que, com o projeto pronto, que seria mais fácil ou mais decisivo para o futuro das comunidades ter essa decisão política. Estamos perante a decisão política ou a gestão financeira?
9: Bom dia a todos, acho que nos estão a ouvir em casa e aqui aos presentes. Eu acho que esta questão ainda não está suficientemente debatida. Isto é uma falácia que andamos aqui à volta da ponte. Todos sabemos que isto começou com um concurso de ideias. E um concurso de ideias ao qual concorreram 4 ou 5 concorrentes. Um destes concorrentes foi selecionado e foi-lhe solicitado que fizesse um estudo ou que apresentasse um projeto ou um anteprojeto para a ponte que se ia executar. Nós todos temos a noção da fotografia que apareceu, era aquela imagem que era uma ponte. Eu até gostava do protótipo da ponte. E na altura falou-se, o próprio projetista falou em 600 mil euros para executar a ponte. Penso eu que começou a fazer estudos, ou foi incumbido de fazer os devidos estudos, e a determinada altura veio dizendo, não, isto vai para mais, perto de 3 milhões de euros, 2 milhões e 600 ou 800. Eram sensivelmente 3 milhões de euros. E aí é que se pôs a grande questão, que penso que ainda é pena não estar cá o representante do PS para nos também para validar esta posição. O que é que acontece? Vai à Câmara esta ideia de aumentar o custo da ponte e o que é que faz a oposição na altura, o PS e o PSD? Não viabilizam esta nova ideia de fazermos uma ponte por 3 milhões de euros. Porquê? Porque era um concorrente que tinha sido selecionado numa perspectiva de 600 mil, que agora apresentava 3 milhões. Então, mas porquê é que os outros 4 concorrentes também não deveriam ser consultados? Porque agora as questões técnicas das fundações, dos pilares...
3: geotécnico, a falta de estudos geotécnicos.
9: Exatamente. Geotécnico. Porquê é que essas condições que não estavam no caderno de encargos inicial... Do concurso de ideias, porque é que agora não deviam voltar a consultar os outros 4 concorrentes?
3: Mas esta fase nós já debatemos aqui.
9: Não. Esta é que é a questão legal. Esta é a questão fundamental. O problema é este. Estes 4 concorrentes legalmente deveriam ser consultados. E deveriam apresentar agora uma nova ponte, com outra estrutura, tendo em conta esta nova realidade. E foi só por isto que a ponte não avançou. O PSD nunca esteve contra a ponte. Isto é errado, é mentira. É mentira. Nós estivemos contra o procedimento, contra o processo de adjudicação da realização da ponte. Isto é que é a grande verdade.
3: De ganhar tempo.
9: Isto é que é a grande verdade. Acontece que depois ficou-se neste impasse. E outra grande mentira que eu gostava daqui reafirmar é o seguinte. Não há projeto. É muito fácil, para quem está nestas questões, saber que há um projeto de execução de uma empreitada, há um projeto de execução de uma obra, depois há o projeto de execução consolidado. Está aqui o Sr. Saravano, que sabe tão bem como eu. Consolidado, ou seja, é o projeto de execução mais os outros projetos de especialidade. Eu nunca ouvi falar no projeto de estabilidade e de estruturas, aquele que tem o dimensionamento do tabuleiro, que tem que definir quais são os pilares, os encontros dos pilares, as fundações. Eu nunca ouvi falar neste projeto de especialidade. Eu nunca ouvi falar no estudo geotécnico e das fundações, que analisa o solo, que vê a definição das estacas, o comportamento sísmico que a ponte deve ter. Eu nunca ouvi falar no projeto de escavação e contenção de terras. Eu nunca ouvi falar no projeto de drenagem hidráulica, que é preciso saber como é que é a drenagem daquela zona, análise das águas pluviais, do tabuleiro, os coletores, o projeto de instalações elétricas e iluminação que uma ponte precisa, nunca isto foi falado. Estes projetos de especialidade nunca foram feitos, não, porque
10: porque nunca foram falados, certamente não estão feitos. O projeto de telecomunicações e segurança, a ponte tem que ter CCTVs, tem que ter monitorização dos sistemas de sensores, o projeto de equipamentos e segurança, a delimitação dos aparelhos de apoio, as guardas, as seguranças, o projeto de traçado e terraplanagem, e fundamentalmente, há aqui muito, aquilo que falou há bocado, o projeto de pavimentação, a ponte tem que saber que tipo de pavimentação é que aquilo suporta e que tipo de alcatrão é que se vai colocar. E acima de tudo, não, o estudo do impacto ambiental. Ambiental e paisagista. Qual é, desculpa-me só um minuto, qual é a repercussão de uma ponte nova para a população da Boa Vista? O que é agora termos caminhões e autocarros a passarem sistematicamente, gafanha dá cá em Boa Vista, e verem desembocar numa ponte, e vice-versa? Isto também já foi feito. A população da Boa Vista tem a noção do que é uma ponte nova que permita transportes de grandes caminhões, porque a gente até sabe que alguns passavam por lá clandestinamente, não é? Ainda passavam na Ponte Velha e também causaram alguns problemas. Portanto, isto nunca foi falado na Assembleia Municipal, nunca me disseram que isto existia. Fala-se num projeto, e estes projetos todos que vão consolidar o projeto global. E aí você tem toda a razão. Isto é financeiro, é uma questão financeira. Quando se fala em 3 milhões, eu não acredito que sejam só 3 milhões. A ponte vai avançar para muito mais, porque depois tem estas especialidades todas que vão estar envolvidas e que não são menores. Quer dizer, o próprio fluxo, o próprio trânsito na envolvente da ponte tem que ser reformulado. Vocês já viram o que é sair do lado da Vista Alegre? Depara-se logo ali com um cotovelo. Aquilo tem que ser tudo reformulado, aquele trânsito. Vai-se logo para cima do hipermercado. Isto vai ter que ser tudo bem reestruturado, ou eventualmente puxar a ponte mais para sul. Isto não foi feito, sinceramente. E isto é que é a grande questão. Agora, o outro problema que nós temos com a ponte é que em 2015 houve uma conservação da ponte. De 2015, o anterior executivo entrou na Câmara e certamente tinha a noção de que tinha que fazer uma intervenção que não fez. De manutenção da ponte, que é aquela simples manutenção, substituir as tábuas, substituir lá o reforço dos pilares e das longarinas e não sei o quê. Isso não foi feito. E chegámos a um ponto em que nem temos ponte nova, nem temos manutenção. E só tinha uma solução, a ponte tinha que ser fechada. E o que aconteceu? A ponte é fechada porque não há possibilidades de transitar naquela ponte. Não há. Agora, vamos avançar para uma nova ou para uma velha? O estudo foi feito por uma pessoa, já foi dito numa sessão de Câmara, importantíssimo, o doutor, o professor Hugo Rodrigues. Uhum. Para quem não sabe, vai tomar posse na quarta-feira como pró-reitor da Universidade de Aveiro. É um técnico especializado nesta matéria. E tal que a própria Academia lhe vai reconhecer o valor ao nomeá-lo como pró-reitor. O que ele diz é que é possível reabilitar a ponte. É possível. E certamente que não será com os custos que se para aí anda a dizer. Quer dizer, não há de ser um custo tão elevado, porque hoje uma ponte, as coisas hoje estão muito mais, enfim, automatizadas e estão muito mais facilitadas as intervenções nas pontes. Veja-se aquela intervenção que fizeram ainda há pouco tempo na Ponte da Barra. Andaram lá, era uma equipa reduzida, também não sei, mas não sei qual foi o montante. Aquilo também foi uma coisa...
3: Ou seja, trata-se de ganhar tempo.
10: Ganhar tempo.
4: Bem, eu acho que tudo bem, eu só ia. Eu gostei da explicação do nosso amigo do Agostinho, mas eu acho que isto, para mim, é ainda muito mais simples. Eu gosto de simplificar as coisas. De facto, a questão que levantou isto da primeira versão da ponte, que toda a gente estava de acordo com a reabilitação da ponte, teve a ver com um processo. Com

0: É como o futebol, jurídica, caneco.
1: E já uma vez disse aqui.
2: É isso que chamamos de corrupção.
1: Eu não, é por isso que às vezes vai dar problemas. A gente está a discutir coisas que não têm discussão porque estão escritas na lei. Pronto. Havia uma maneira que era voltar a abrir um concurso e depois o preço base só para outro preço qualquer e depois concorrem todos. Então haveria ali uma nova ponte com outras condições naquele sítio, se ficávamos todos de acordo. O que o PSD e eu próprio, como independente do CDS, não concordei, nem podia concordar. O PS também não poderia concordar com a exclusão de concorrentes quando o preço base, que era a condição da adjudicação, faz o projeto, é mudado. É a única coisa que dividiu o Unir para Fazer dos outros partidos foi.
3: Exatamente.
1: Não foi nada contra a ponte.
3: Não, não é conceptual.
1: Não teve. Espera, já me calmo. Que é? Não teve nada a ver com a necessidade da ponte, com a se era bonita ou se era feita. Até concordamos todos com o Mário Agostinho que era uma ponte bonita, etc. Havia ali uma questão de processo, de alteração das regras de jogo. E quando as regras de jogo mudam, todos têm que ter hipótese de poder ir a jogo. É só isto. Depois, a questão, essa é outra discussão, se esta ponte, porque aí divergimos um bocadinho, porque o Rufino acha que ter duas pontes é muito dinheiro, eu acho que aquela pode ser mais barata com uma requalificação mais simples para bicicletas e pessoas, só.
4: Não.
1: Por exemplo, estou a dar um... Isto é melhor, por isso é bem que estamos aqui
4: no plenário.
1: Não,
4: isso também
1: opinião.
4: Não é assim.
1: Pronto, estou a dar uma opinião, porque há pontos para vários tipos, há pontos até só para pessoas.
4: Isso é a opinião do Carlos, é do
1: minha,
4: Carlos.
1: É minha, não estou a... Atenção, que a minha opinião aqui é sempre
4: amanhã
1: a minha.
4: Amanhã vão dizer.
1: Estou aqui na posição de representante do CDS-PP como independente. Eu não estou aqui, não estou aqui na posição da AD, não estou no PSD, estou aqui como independente.
3: Então, portanto, deixa-me perguntar desta forma, deveria a Câmara... ato contínuo, relançar já o processo da nova ponte, seguindo esses princípios?
1: Se fosse eu a mandar, mas eu não sou o Presidente, eu sim. Eu começava a compor esta para ela poder ter alguma atividade dentro de determinados limites validados por um técnico especializado, que não sou eu, pode ser o professor
4: Hugo Rodrigues.
1: Sim, o Rodrigues.
3: Para o reitor.
1: Nestas condições podem passar pessoas e bicicletas, com mais isto pode passar carros, e nestas não pode passar nada. E tem que haver uma ponte, eu concordo. Depois vai criar outras dinâmicas, que é, tem que haver um sítio onde possa passar um carro dos bombeiros. Ou um autocarro. Tem que haver. Porque senão, que raio de município é este, onde um carro dos bombeiros não passa? Não faz sentido. Um carro dos bombeiros, estou a falar no limite, porque é uma coisa de emergência. Por isso é que, por exemplo, só para fechar a história de pontes, na ponte Vasco da Gama, aquela faixa central, que podia passar lá um metro, e autocarros, não passa por uma questão de segurança, é porque essa faixa tem que estar livre para carros de emergência, para poder haver, se houver um problema qualquer, poderem passar carros de bombeiros, porque havia lá espaço para pôr o metro. E porquê que o metro não está lá? Por baixo não dá, porque foi mal construído.
4: Ganha um metro de superfície.
1: Não, porque por água ninguém pensou bem naquilo, e por baixo não dá, que senão fica debaixo de água. Por cima não pode, porque senão ocupa a faixa central, que é uma faixa de plena segurança, tem que estar aberta, tem que haver um espaço para poder haver circulação se houver um acidente. Pronto, e por aqui em
4: fundo. Mas na atual ponte passavam-se ambulâncias, penso eu.
1: Onde?
4: Ali na Vista Alegre. Passavam, digo eu.
1: Passavam com risco de cair. Quer dizer, na maneira como estavas.
4: Nunca refleti sobre isso.
1: Passavam. Agora, a questão que se percebeu é que mesmo o carro já estava em risco. A gente, se quiser, forçar aquela ponte, até passar lá um caminho.
4: Sim.
1: Isso é uma questão, depois voltamos à mesma coisa. A questão de custo. Os carros não cruzam. Aquela ponte é demasiado pequena. Se quisermos pensar em grande, mesmo em grande, então, se andarmos a desassessoriar a ria toda até Vagos, temos de ter pontes com altura suficiente, por exemplo, para passarem veleiros e barcos com alguma altura, porque senão já temos calado debaixo de água. Depois não temos, já a ponte da Barra, a nova, a chamada nova, que também foi mal feita, não permite que quem queira ir para a Costa Nova com um veleiro passe. Está limitado. Há veleiros que não passam ali.
3: Já teria que ser um veleiro com alguma dimensão.
1: Há veleiros que não passam.
5: Posso?
4: Pode. Sim, passou aquele barco.
5: Queria...
4: O hotel passou.
1: Qual?
4: O hotel que lá está.
6: Pô, esse passa.
1: Também então, isto não é um veleiro. O veleiro tem um mastro.
4: Mas tem um mastro.
1: O Sagres não passa lá, o Sagres nem morto. Não tem altura, pronto. Mas o quê? Foi há 50 anos, ninguém pensou nisso.
5: Posso? Eu sim, gostaria claro. De esclarecer aqui algumas coisas, alguns pontos. Te pedia que não me interrompessem, que deixasse-me concluir os pontos. Também não interrompi ninguém. Que é assim, primeiro lugar, a questão do estudo geotécnico. O estudo geotécnico foi feito no momento certo, que foi antes de avançar para a execução da,

0: da ponte. O estudo geotécnico não é feito antes de um projeto. Podem ir consultar, seja quem for, ninguém vai afirmar uma coisa, até por uma questão financeira. Íamos avançar com o estudo geotécnico antes do concurso, depois, o tempo que iria demorar a avançar para a execução, tínhamos que fazer novo. E, portanto, seria não teria qualquer sentido. Portanto, foi feito no momento certo, depois do concurso de ideias, temos um projeto vencedor e decidir avançar com ele para a execução. O mesmo projeto que venceu, depois de se fazer o estudo geotécnico, chegou-se à conclusão que a ponte estava numa situação de degradação muito maior que aquilo que se pensava inicialmente. E isto também tem a ver com algo que foi aqui referido, que foi o estudo, o arranjo que a ponte teve em 2015. E aqui é que está o início de todos estes problemas, em 2015. Porque em 2015 foi feito um arranjo na ponte sem qualquer estudo geotécnico. Foi feito um arranjo simples, sem consistência, sem verem exatamente como é que a ponte estava, consultando especialistas. Portanto, em 2015 foi um erro tremendo aquele arranjo que foi feito. E aí a ponte veio-se degradar muito mais que aquilo que era previsível. Feito esse estudo geotécnico antes de desavançar para a execução, concluiu-se que não poderia, teria que se alterar alguma coisa. E aí a subida do valor previsto com o projeto inicial. Agora, muito importante, quem fez o concurso? Quem era o júri de concurso? O júri de concurso não eram políticos. O júri de concurso não era executivo. O júri de concurso eram técnicos da Câmara. Eram pessoas independentes e que deram a vitória àquele projeto, e depois de se saber isto, houve uma revisão do concurso com os parâmetros que havia, e mesmo com esta alteração, porque havia vários parâmetros, não era só o parâmetro financeiro, esse era um deles, e atribuindo o mínimo ao parâmetro financeiro, com os outros todos, este continua a ser o projeto vencedor. Isto foi feito pelos técnicos da Câmara, há atas sobre isto, e portanto é uma questão de ir consultar, pedir pareceres. Eu estou certo da legalidade de todo este processo.
1: Rui, saltamos para 2026.
0: E agora, por último, em relação, também acho piada em relação à questão de falarem do impacto da ponte sobre a Vista Alegre, que nunca se falou. E há uma coisa, nós não podemos andar aqui a brincar aos documentos e às aprovações das coisas sem saber do que estamos a falar. Foi aprovado o Plano de Mobilidade Urbana Sustentável na Assembleia Municipal, no final do mandato anterior, por unanimidade, que analisou as questões da mobilidade no município e não levantou qualquer problema em relação à ponte naquele local, na Vista Alegre. Portanto, isto é uma falsa questão e faz parte apenas da narrativa que se está a construir agora para tentar justificar este atraso e este adiamento.
2: Posso dizer uma coisa? Enquanto o Fundo estava a falar, não desconfiando, mas a gente tem que ir às fontes, eu estive aqui a procurar. Para uma ponte, o estudo geotécnico deve idealmente ser realizado antes da apresentação do preço do final da obra, porque diretamente influencia o tipo de fundação, estacas, estapataria, tubulações, profundidade das fundações, volume de escavações, necessidade de contenções, riscos construtivos, prazo de execução da obra. Se a investigação geotécnica adequada, o orçamento fica muito sujeito a erros e normalmente acaba sendo superdimensionado para cobrir risco, ou subdimensionado gerando ativos depois. Os ensaios mais comuns incluem isto. E depois eu perguntei onde é que isto está escrito. Há um documento da Comissão Europeia.
0: A confundir a concessão de uma ponte.
2: Não.
0: Com a execução de uma ponte.
2: Não, da concessão. Não. Quando eu apresento um preço, isto tem que estar feito antes. Não há dúvida. Há uma norma que vem da Comissão Europeia, é N1997.
0: Mas isso não é, antes do concurso de ideias.
2: É.
0: Não é antes do concurso de ideias.
2: Para uma ponte, o estudo geotécnico ser idealmente apresentado antes da apresentação do preço final da obra.
0: Sim.
2: E o preço final da obra foi apresentado por 700 mil euros.
0: Não, foi uma previsão. Foi uma previsão do projeto.
2: De uma previsão que erra em 3 meses mesmo.
0: Isso não é antes do concurso de ideias. Isso não é antes do concurso de ideias. Desculpa, não é?
3: O problema deste país.
2: Em contratos, vou só terminar, porque vou só ler aqui então mais
0: uma vez. É antes de avançar para a execução.
2: Em contratos públicos e projetos de infraestruturas, é comum o dono da obra fornecer um estudo geotécnico na fase de licitação. Ou o empreiteiro faça uma campanha preliminar antes de fechar o preço. Para a cláusula, consulta, conselho e viabilidade.
0: E algum projeto que não há uma oscilação de preço entre a previsão do processo e depois a execução.
2: Não, calma, uma coisa é haver uma oscilação de preço de 20% ou 30%. Outra coisa é haver uma oscilação de preço de 5 vezes mais. Acabei de justificar
0: a razão disso.
1: Isto começou tudo com uma pergunta. Estão convencidos de que vai haver uma ponte nova?
3: Só um minuto. O problema é estes governos estarem habituados a derrapagens, e é só derrapagens a favor dos amigos.
2: Ou seja,
3: a ponte Salazar foi feita...
2: Deixa-me só dizer aqui só uma última frase, porque bem, eu já fico caladinho, que é a prática do Laboratório Nacional de Engenharia Civil para os cadernos de encargos de infraestruturas, o estudo geotécnico faz parte do projeto base, faz parte do projeto base da execução. As quantidades e fundações dependem das sondagens. O preço contratual é condicionado aos dados geotécnicos disponíveis. Se não havia dados disponíveis, não era possível fazer preço.
4: Gente.
2: Na prática contratual, quando não existe estudo geotécnico, antes do preço, o empreiteiro coloca reservas no orçamento ou prevê revisão de preço adicional caso o terreno real seja diferente do assumido. Portanto, não é uma proibição legal de apresentar preço antes da geotecnia, é uma exigência técnica implícita nas normas de projetos.
0: Os concursos de ideias não têm sequer que ter um projeto vencedor. Podia nem se ter colocado o critério preço.
2: Claro.
0: Podia nem ser colocado o critério preço e o critério é avançado depois e não passa de uma previsão.
2: Mas depois,
0: estamos aqui a confundir tudo.
2: Mas depois, o Executivo e a Assembleia Municipal têm que aprovar, que é um órgão deliberativo e fiscalizador. E diz: aquilo que foi apresentado era 700 mil, como passou para 3 milhões, além de, na minha opinião, e não é minha, é da lei, isto violar o Código da Contratação Pública, isto teria que ir a julgar.
0: Mas este projeto é vencedor por muitos parâmetros. Mesmo sem esse parâmetro. Mas esse parâmetro não influenciou.
1: Depois das reuniões de Câmara e Assembleia, ficaram convencidos de que vai haver ponte nova ou a ponte nova vai para a gaveta?
2: Peço desculpa, porque há aqui uma...
1: Não saímos disso.
2: Há aqui uma indefinição de conceito que eu percebo que o Rui não está a querer... porque é mesmo assim. Não está a querer enganar ninguém, mas há aqui uma diferença. É que, não sendo esse o critério... ou seja, mesmo se esse critério teria ganho sempre, os outros, estando condicionados também por preço, porque o preço era um dos... quando entra num concurso, tenta...
0: O critério era previsão de preço.
2: Previsão de preço, pronto. E previsão de tal maneira errada que abandonava o projeto.
3: Olha, um técnico...
2: Uma pessoa que fala tem um projeto, que acha que aquilo vale 700 euros.
0: Mas também estava errada nos outros. Que eram montantes, iam para montantes muito mais elevados. Isso é uma coisa que ainda não se falou. Sim, também estava errado nos outros.
2: Se calhar não. Se calhar
0: não,
2: vai custar mais de 3 milhões.
0: Exatamente.
2: Se calhar isso é que estavam bem.
0: Exatamente.
2: Só que há um critério, já agora, há dois critérios estatísticos para comparação de resultados. Um é o erro normalizado e o Z-score. O Z-score é comparar os concorrentes todos com a média com a média de todos. Quando não se sabe qual é o valor exato. E, portanto, quem fugir da média fica fora. O que não é muito justo quando não se sabe exatamente qual é o valor. O que estamos aqui a dizer, que o Rufino está a dizer...
5: Isso não é legal. O Tribunal de Contas não aprova esse critério. Sim.
2: O que quer dizer? Que quando o Rufino diz... Bem, os outros estavam de tal maneira errados, estavam lá, imagina, 3 milhões ou 4, se calhar não estavam.
0: Mas
2: isto é que estava errado, de certeza.
0: O que se está a confundir é um concurso de ideias... com um contrato de um projeto de execução.
2: Então, um concurso de ideias é uma brincadeira. É um jogo. É uma brincadeira. É um jogo didático.
0: É ver se encontra um projeto com consistência para se avançar.
2: Mas é um problema que nós temos.
0: Podia não haver nenhum projeto vencedor.
2: Claro,
0: podia não se escolher nenhum se continuar.
2: Claro, mas então estamos a jogar a um jogo. Pronto, é um concurso de ideias. Não é um jogo. Pronto, é um concurso de ideias. Vamos aqui apresentar ideias. Depois decidimos, votamos qual é a melhor ideia. Mas nas ideias, porque a gente tem que jogar, porque estamos a concurso de ideias para executar coisas. E temos que jogar com o dinheiro dos contribuintes. E temos que jogar com uma coisa que funcione e que não seja perigosa. Quando o concurso de ideias dá como vencedor um determinado projeto, E sim senhor, era bonito, estaria de acordo. Eu até votaria naquele projeto. Sim senhor, não tinha dúvida nenhuma. Quando dizem, opa, olha, afinal isto não custa 700, vai custar 3 milhões. Eu digo, epá, vamos chamar toda a gente. Porque se calhar aqueles que diziam que eram 3 milhões, que eram dos critérios, e era um critério, não era o único, mas claramente exclusivo, de exclusão. O tipo diz que é 700, há outro que diz 3 milhões. Epá, eu em princípio, se toda a gente diz 3 milhões ou 2 milhões e tal, é um que diz 700. Epá, é lógico que eu diria, se calhar. Os dos 2 milhões a 3 milhões é que estarão certos, mas como há aquela tendência, pá, 700 mil é barato.
5: Eu só queria rapidamente que nós temos que resolver isto. Eu acho que este assunto já está mais que debatido e as pessoas que deveriam falar sobre isto não têm falado com honestidade, eventualmente, ou com sinceridade com o que deviam fazê-lo. Ainda agora foi dito que já havia estudos geotécnicos. Vamos lá ver. Há um concurso de ideias. Quando alguém lança um concurso de ideias, tem que definir algumas premissas. Quer dizer, o concurso de ideias é construir uma ponte, sim. Em que local? Acolá. Qual é a situação dos lodos? É tal. O que é que você vai esperar quanto ao trânsito? É tal. A ponte pode se estender, é só no leito da ria ou pode ir para lá do... Isto tem que ter tudo definido. E também deveria definir aqui, nesta altura, o tal estudo geotécnico. Como é que está a situação dos pilares? Como é que está a situação do tabuleiro? Como é que... Isto não foi feito na altura do lançamento do concurso de ideias. O projeto geotécnico veio posteriormente. Tinha que ser para que todos os concorrentes pudessem ter a noção do que iam, ao que iam concorrer. Então, e daí, aquilo então, que diz o Carlos então, com razão, certamente que os concorrentes que apresentaram preços mais elevados sabiam então, com o que iam contar. Então, e uma das premissas do concorrente vencedor, e por isso é que a sua proposta era mais barata, era de que ia aproveitar o tabuleiro da ponte atual para servir de cofragem da ponte futura.
2: Porque achava que estava
5: Veja
2: bom.
5: Veja só. Porque pensava que estava bom. Portanto, a cofragem para fazer a nova ponte já existia. Então, já viu a poupança que isso era. Sim. Repara na poupança. E também no pressuposto que os pilares que iam sustentar as extremidades da ponte suportavam. E por isso apresentou 600 mil. Certamente que os outros duvidaram desta situação porque não estavam esclarecidos.
2: Não estavam esclarecidos
5: na fase da apresentação do concurso de ideias. Isto tem que estar mencionado. Isto é como contratar um projetista. Você vai fazer o projeto e nós temos que lhe definir o que é que queremos para o projeto. Queremos que você faça o primeiro andar, o segundo, o terceiro, que desenhe, que tenha janelas, que tenha luminosidade, que não tenha. Isto tem que estar tudo num caderno de encargos. Num concurso de ideias também tem que estar e não esteve. O projeto de geotécnica aparece depois.
2: Senhor,
5: isto é preciso que se diga.
2: Até podia não estar, mas então o concorrente podia dizer assim. Podia dizer assim, eu nestas condições não consigo fazer um orçamento.
3: Pois.
2: Ou então, o ponto, se tiver tudo bem, é isto. Que são chamados orçamentos que têm várias opções. Já me aconteceu, por exemplo...
5: Foi aqui dito outra em verdade, que é esta. O júri do concurso foi feito porque eram técnicos da Câmara. Sim, senhora. Os técnicos da Câmara dão uma informação. Os técnicos da Câmara fazem aquilo que se chama um relatório final, que submetem à consideração do poder político. E o poder político é que decide se quer ou não quer aquela decisão do júri. O júri não é soberano. O júri não decide. Quem decide são os políticos. Portanto, a responsabilidade dos concursos é sempre dos políticos. Isto é em qualquer entidade...
2: Não, o júri decide. Pois
5: propõe. Exatamente. Propõe, não decide. O júri não decide. Propõe. Vai só ao Código dos Contratos Públicos e é isto. E há outra questão, que é o plano da mobilidade. Quando foi feito o plano da mobilidade, foi... pensando que a ponte era aquela, a que lá estava, ou que lá está ainda. Era aquela ponte, não se pensou numa futura ponte com outra dimensão e com outro tráfego. Esta também é outra inverdade. O plano de mobilidade foi na perspectiva do que existe. Agora, respondendo àquilo que você diz, eu já o disse. Estamos de acordo que faça uma reabilitação da ponte, que é urgente termos a travessia daquela ponte.
1: Isso é consensual. E agora em relação à tal questão, nova ponte.
5: Certo, mas para já você verifique, não é fácil fazer o caderno de encargos para um concurso de reabilitação daquela ponte, não vai ser fácil. porque têm que ter em conta estas especialidades que eu acabei de mencionar. E vão ter que fazer estes estudos todos para poderem fazer a reabilitação. Não é só dizermos a magistrado, não é só, não é assim. Ou os longarinas, não é nada disto. Tem que se pensar.
1: E a autarquia deve aproveitar já esse trabalho e esse investimento para pensar na nova travessia?
5: É evidente. É evidente que vai aproveitar muito do trabalho que agora vai ser feito pelos técnicos ao nível da situação existente para poderem utilizar futuramente. Agora, sejamos francos, quando hoje se fala em 3 milhões, daqui a um ano certamente vamos estar aqui a falar em 4 milhões para uma ponte. E a situação financeira da Câmara hoje, a situação de tesouraria não é fácil, como todos sabemos. Já foi dito várias vezes que estamos com um problema de tesouraria na ordem dos 12 milhões de euros para acabar com as obras todas do PRR. Isto é verdade.
2: Mas temos facilidade. Essa questão já foi discutida. Eu já disse a minha opinião: qual é o problema de pedir um empréstimo?
5: Também, mas um empréstimo tem tetos, não é assim? Quer dizer, há responsabilidades.
2: Não tem quase dívida nenhuma.
5: Tá, mas depois ficam responsabilidades para o futuro. E há serviço de dívida para pagar anualmente.
2: Qual é o município que não tem.
5: Isto não é fácil.
2: Certo, então não se pode fazer nada.
5: Agora, a reabilitação vai ser uma realidade, não tenho a mínima dúvida. As populações precisam ter a ponte viável. E o projeto o projeto de uma nova ponte, certamente que vai ser uma prioridade deste executivo. Agora, se tem tempo de o executar durante os próximos 4 anos, duvido.
2: É uma questão de priorizar. Porque só dizendo aqui uma coisa, que é, o Rufino falou aqui muito sobre as questões da pegada ecológica dos 20 km a mais e não sei o quê. Nós temos aqui um problema muito mais, que falou da questão de ter que dar a volta porque a ponte está fechada, etc. Sim. Nós temos aqui no município e na região de Aveiro aqui uma questão gravíssima, que são as ciclovias que não se fecham, que essa é que é a verdadeira mobilidade e que de redução carbónica é que ninguém usa. E há voltas que se podiam dar de onde esse balanço do carbónico e da pegada ecológica, etc., que ninguém usa. Portanto, às vezes há uma mistura de dois conceitos que são o mesmo, em que por um lado estamos muito preocupados com a pegada carbónica e por outro lado ninguém anda de bicicleta.
1: Talvez a cimeira de presidentes tenha ajudado.
4: Tenho duas ou três coisas para concluir.
2: Isto dá vontade.
4: Ainda sobre isto.
2: Eu sou quase a única pessoa.
4: Para não deixarem falar.
2: Que prega, mas faz. Ainda há bocado o vizinho me ligou, estava lá.
1: Vamos ouvir o Rufino para fecharmos este capítulo.
4: Pronto, eu queria dizer que continuam a confundir concurso de ideias com um contrato para projeto de execução. Antes, concurso de ideias, não é necessário, nem é recomendável que se faça um estudo geotécnico. O concurso de ideias não é uma brincadeira. É uma secção própria do Código dos Contratos Públicos. E se têm dúvidas sobre isto, peçam ao assessor jurídico da Câmara que ele poderá esclarecê-los. Poderá esclarecer. Mas deverá. Acho que deviam fazer. Para escolher um projeto.
2: Então, mais,
4: disse aqui que o júri não escolhe, não toma a decisão. Toma a decisão final sobre o vencedor.
5: O
4: executivo, não. O executivo não pode alterar a decisão.
5: A próxima Assembleia responde.
4: Mas não pode alterar a decisão. Não pode alterar a decisão que o júri decidiu. O que o Agostinho disse há bocadinho só nos está a dar razão, que é cada ano que passa, cada mês que passa, fica pior a situação para construir uma ponte nova, porque cada vez vai subir mais. Se nós tivéssemos já avançado com este projeto, ela tinha custado perto de 3 milhões de euros. Já não se vai fazer uma ponte por esse valor. E daqui a 2 anos, ou daqui a 3, ou daqui a 4, vai-se fazer uma ponte, se calhar pelo dobro. Portanto, quanto mais rápido avançarmos, melhor. E é a mesma coisa que eu digo em relação ao projeto. Nós temos um projeto aprovado.
5: Não tem.
4: Temos um projeto que, se nós formos pedir um novo projeto, esse novo projeto. Temos um projeto.
5: Não tem os projetos de especialidade. Não tem. Prove-me lá que tens projetos especiais. O tal projeto de execução consolidado. Ou seja, o projeto global da empreitada. Esta é uma falácia.
4: Faça-se um novo projeto para a ponte e vamos ver se custa o que este custou.
1: Meus caros, mudamos agora de capítulo.
2: Não, mas é porque isto é uma coisa importante que já não tem a ver com o ponto, porque até estou de acordo. Tenho que estar de acordo. O Rufino disse que. E bem, quanto mais tempo demorarmos a resolver o problema da ponte, pior ela fica, porque fica mais degradada.
5: Mais elevado ao preço da gasolina.
2: Sim, não, mas isto vai levar àquela intervenção que tivemos na Assembleia Municipal sobre o estado de degradação do edificado de Ilhavo, das piscinas e de tudo isto. O problema é sempre o mesmo. Que eu disse, até fui eu que fui falar isto. Disse, bem, quanto mais tempo demorarmos a fazer obras no pavilhão não sei quê, não sei quê, nas ruas, não sei quê. O problema é sempre o mesmo. Não há nada que com o tempo não fique pior se não fizermos obras. E não podemos só aplicar isto à ponte e depois não aplicar às escolas, ao pavilhão nordeste, aos jardins. Esta é uma coisa que vem da física, vem da termodinâmica, do terceiro princípio, que é que com o tempo as coisas degradam-se. Portanto, é. Quanto mais tempo demorarmos a tomar a decisão, portanto, é urgente e estamos todos de acordo resolver o problema da ponte. E, portanto, é preciso criar uma convergência e, no fundo, para fechar, criar uma ponte entre todos os partidos para que o problema da ponte ou das pontes seja rapidamente resolvido.
1: Ora, aí está o comentário. Ora, aí está uma boa sugestão.
2: Construtor. Criar uma ponte entre todos.
1: Aí está uma boa. Aí está uma boa sugestão. Sabendo-se que a ponte é uma passagem para a outra margem e a defesa da honra. Em que plano é que está, meus caros?
2: A defesa da honra, e já me calmo que já falei demais hoje. A defesa da honra é evidente que é um direito adquirido, inalienável, e portanto toda a gente tem direito à defesa da honra.
1: Mas banalizou-se ou não?
2: Não, eu não estou a dizer que se banalizou porque eu não tenho informação suficiente. A única coisa que eu apelo e que apelei é que, tendo em conta que toda a gente a pode pedir, ela deve ser pedida com parcimónia quando a pessoa se sente efetivamente desonrada. E que seja pedida, no caso em particular, a pessoa que a pediu ou não a poderia pedir, teria que ser alguém a pedi-la por ela. Pronto, é natural porque. Mas não podia, quer dizer, podia, a única maneira. Não, a única maneira que a vereadora podia falar era na defesa da honra, porque estando naquela posição. Bom, ok, o que eu quis dizer era isto. E portanto. Sim,
0: o plenário podia, sim, podia, sim, podia
2: considerar que era relevante. E portanto, houve ali uma questão que é. O Sr. Presidente da Assembleia Municipal entendeu que não, a Sra. Vereadora, portanto, voltou a entender que não, aquilo vai à votação. Eu acho que o regimento está assim escrito. Eu vejo alguns problemas no regimento, mas não pode ser de outra maneira, porque o regimento foi feito, eu já me informei sobre isto, foi feito para, com uma base de bom senso. Os regimentos são feitos com base de bom senso, em que as pessoas pedem a defesa da honra, quando efetivamente o que nós percebemos ali. É que houve uma divisão claramente partidária, em que do lado do partido do governo, que é a AD mais o CDS, houve não teria direito à defesa da honra por um voto, e do lado dos que achavam que devia haver a defesa da honra ganharam por um voto. Isto significa que não é claro que houve um problema de honra. Porque uma coisa clara é quando 90% ou 95% e depois há 2 ou 3. Houve claramente uma partidização.
0: A honra não é referendável.
2: Não, não é referendável. Mas eu estou toda a
0: não é referendável.
2: Mas não é normal, porque a estatística, há indicadores estatísticos, não é normal que metade da Assembleia, exatamente dos mesmos partidos, entenda que houve uma ofensa à honra e outra metade. Se eu estivesse lá, isto é a maior aberração. É a mesma aberração. Se eu estivesse lá, a Mariana não tinha falado.
0: Isso evidencia os perigos. Pois. O que o Carlos Pedro está a dizer, desculpe-me lá, não sei se é. O que o Carlos Pedro está a dizer evidencia claramente, de uma forma cristalina, os perigos que era nós termos a defesa da honra entregue a votações. Porque passava. Não. A defesa da honra não é referendável. Então, eu não concordo sequer.
2: Então não podia as votações, ela devia pedir sempre.
0: Ela foi. Por isso é que eu acho que aquilo que se votou foi a autorização para ela falar. Não certo. Se votou defesa da honra, não se podem votar defesas da honra.
2: Não
0: a defesa
2: isso.
0: Da honra
2: não,
0: é algo que está acima de tudo isso. Não, e se nós vamos começar a votar defesas da honra, não vamos isso. Começar a tornar a defesa da honra algo de luta partidária.
2: O que eu disse, não me expliquei bem, provavelmente a culpa é minha. O que eu disse é que aquela votação permitiu que a vereadora Mariana pudesse defender a honra.
0: Sim,
2: pronto.
0: Sim.
2: E eu acho que isto é uma aberração. Que seja por votação uma coisa aritmética, ela poder defendê-la. Imaginemos,
0: eu ouvi as intervenções,
2: entendi na minha modesta opinião que a honra, dela não foi afetada.
6: Beliscada.
2: Não, pronto, não vou entrar em detalhes. Porque também não tenho informação toda, não estive na Assembleia de Câmara, não sei os contornos do que se passou lá, que era uma questão da Assembleia de Câmara. E, portanto, se eu estivesse lá, ouvi bem, ouvi em streaming, não estava lá. Se eu estivesse lá, dizia: eu acho que não há direito à defesa da honra, porque, sendo um direito inalienável, levanta uma questão muito pertinente. É que qualquer pessoa pode pedir, sem justificação, alguém, eu chego lá, imaginemos, eu chego com um fato muito bonito. Eu agora pedi a defesa da honra porque achei que alguém olhou para mim e se riu e gozou. Pronto. Pedia, chamava a palavra, o que é que se qual é a defesa da honra? É que se riram de mim, senti que me chamaram palhaço. O que é que ia acontecer? Nada, o seu presidente ria, toda a gente se ia rir. Então, mas isto não ofende a honra, e a mim ofendeu-me. A minha autoestima foi abaixo.
3: Tem que haver um argumento.
2: Por isso, a única coisa que eu peço, quer dizer, estou aqui a pedir, é que.
1: Critério.
2: Não, tenhamos alguma parcimónia no pedido da honra, porque qualquer coisa, qualquer pessoa se pode sentir desonrado por uma frase, por uma palavra. Uma vez aconteceu, por exemplo, o Sérgio achou que era para ele, quando ele disse: bem, qualquer pessoa pode falar, é evidente, até pode dizer disparados. Pronto, entendeu que eu estava a falar. Não, eu disse, e é verdade, se qualquer pessoa pode dizer qualquer coisa, os disparados estão incluídos em qualquer coisa. Não, podia pedir a defesa da honra, porque achou que era para ele, não estava a falar para ele. Quando ele disse: ah, eu posso dizer o que eu quiser, disse: pois, até pode dizer disparados.
1: Sérgio, acompanhou os trabalhos da Assembleia?
3: Não.
1: Nem uma ação, nem outra?
3: Esta questão, isto é para se trabalhar muito e o sistema que temos, isto é impossível acompanhar.
1: Mas estas picardiazinhas que se vão mantendo, sobretudo entre a nova maioria e a antiga maioria...
3: Quando nos metemos na política é para defender o povo. Eu, pelo menos, sou assim. É para ajudar o povo e trabalhar para o povo. Que eu, por exemplo, se tivesse o André Ventura no poder, eu já me tinha demitido partido, porque não é admissível que os preços que temos em tudo, as subidas de impostos, eles dizem que não sobem impostos, é insuportável o preço de combustível. E subindo o combustível, sobe tudo. Os ordenados vão ficando por baixo, há muita gente a passar fome e... Se o meu partido estivesse a governar, eu já tinha lutado para pôr o meu partido abaixo. E nós... O quê? Então, o preço de combustível é insuportável. Eu, se fosse do PSD, já tinha incentivado o povo para mudar de partido, porque é inadmissível o que se está a fazer.
2: Mas não é o governo que põe o preço dos combustíveis.
3: Mas ajuda muito. E porque é que em Espanha também está na Europa, está pegada a Portugal, o combustível baixa... Porquê é que não baixam os impostos a nível de combustível? É uma taxa a quase 60% que acompanha a subida dos combustíveis. E depois fala-se muito, aí é para proteger o ambiente. Mas patrocinamos, não se cria leis para condenar quem mete os incêndios, porque isto movimenta muito quem fornece os bombeiros, tem muito interesse. Quem fornece, quem tem os aviões para apagar incêndios, tem muito interesse. E isto temos que começar a combater esses lobbies todos, porque enquanto não formos por essa direção, lutem para onde quiserem para acudir ao ambiente, que nunca lá vão chegar.
1: Flor Agostinho, tivemos este meio ano marcado pela tal dialética entre o anterior mandato e o início deste. Havia aqui a expectativa de que isto já pudesse estar mais estabilizado. Vai eternizar-se isto destas querelas, digamos assim? Esta da defesa da honra foi a que esteve aí mais na berra nestas últimas semanas.
5: Ainda bem que nós não temos aqui neste programa um regimento, nem um regulamento, pois não. Não, aqui não é prevista a defesa da honra.
1: Aqui
5: não é prevista a defesa da honra, ainda bem.
1: Só bom senso, só bom senso.
5: Exatamente, é isso que é fundamental, Carlos. E eu não estive na reunião, mas depois tive a curiosidade, perante tanta confusão, de ir ver o filme, portanto, as imagens. E acho que aquilo foi um caso caricato. Quer dizer, aquele caso, certamente, se eu lá estivesse, também não teria contribuído para que aquilo acontecesse. Hoje, e muito bem aquilo que está a dizer, está-se a misturar a Câmara com a Assembleia Municipal. Hoje, os problemas da Câmara estão a ser levados para a Assembleia Municipal. Esta já é a segunda defesa da honra de um vereador. De assuntos que foram tratados na reunião de Câmara. E eu acho que isto devia ser separado. Quer dizer, nós sempre defendemos a separação de poderes. Uma coisa é a Câmara, outra coisa é a Assembleia Municipal.
1: O primeiro foi ao contrário. Foi o vereador... vereador de obras que foi da Assembleia.
5: Não. Foi da Câmara para a Assembleia. foi da Câmara para a Assembleia. E isto começa a ser repetitivo.
4: Já numa data anterior também aconteceu.
5: Sim, então. E nós na Assembleia Municipal estamos a ter uma discussão política. E a política não se prende com avaliações de trabalhos ou de desempenhos. É política, e a política tem que se assumir isto. Quer dizer, defesa da honra é quando uma pessoa é maltratada. E no último mandato, alguns de nós fomos maltratados. Isto é verdade, houve falta de respeito para com alguns de nós. E nós não tivemos necessidade de andar a defender a defesa da honra. Até houve um caso que foi defendida a honra de toda a Assembleia, e com razão, na altura, o Pedro teve essa atuação. Felizmente, porque a coisa foi grave demais, aquilo que lá aconteceu. E depois de ver as imagens, tanto na Câmara como da Assembleia, eu não percebi porque é que a senhora vereadora viu-se na necessidade de defender a honra. E o mais grave é que, quando vai defender a honra, ela objetivamente não criticou aquilo a que foi ofendida, não apontou, não justificou, não caracterizou a ofensa que lhe tinha sido feita. Ela limitou-se na sua intervenção a esclarecer o modo de funcionamento do 23 milhas, ou seja, a explicar quem era, portanto, o quadro funcional do pessoal que estava afeto ao 23 milhas, no mandato do Fernando Cassoilo e no mandato de João Campo Largo. Portanto, aquilo não teve nexo, quer dizer. E se vamos cair neste ridículo, sempre que há uma situação destas, quer dizer, não passamos ali o tempo todo a defender a honra, quando nós sabemos perfeitamente que estamos ali para fiscalizar, e quando estamos a fiscalizar, estamos a criticar politicamente algumas atitudes, alguns desempenhos, algumas ações, tanto do passado como do futuro. Eu já disse que não vou falar mais no passado, porque senão estou sujeito às defesas da honra permanentes dos membros da Câmara. Vão estar sempre ali a defender a honra, e não é esse o objetivo de uma Assembleia Municipal. A Assembleia Municipal é para avaliar, analisar, ponderar, criticar e fiscalizar. E como diz o senhor Sarabando, no interesse da população, estamos ali para apresentar os projetos.
2: Há um caso caricato que aconteceu na Assembleia da...
5: Espero uma coisa, espero que haja bom senso no futuro. Quando uma pessoa pedir a defesa da honra, para pedir a defesa da honra, tem que ser muito, muito agredida ou muito ofendida, e sentir-se extremamente ofendida para que possa defender aquilo que lhe foi dito. Agora, questões destas, porque o seu presidente da Câmara terá dito na Câmara que o projeto, a candidatura, como é que vocês dizem, a candidatura à Direção-Geral das Artes, no passado, no tempo de Fernando Cassoilo, levou 6 meses a ser elaborada. Contratou-se inclusivamente uma entidade externa para ajudar na elaboração da candidatura. Tomaram posse João Campo Largo e os seus restantes elementos. Tiveram 45 dias até ao prazo da apresentação da candidatura para estudar o que tinha sido feito anteriormente, no mandato anterior. Quer dizer, entra Rui Dias para a Câmara no dia 2 de novembro. O prazo para a apresentação das candidaturas acaba no dia 11 de novembro. E não tem nada. Não lhes é apresentado nada. Ninguém apresentou estudo. Ninguém fez uma avaliação do que é que se pretendia. Porque uma candidatura destas é uma coisa fantástica, quer dizer, a candidatura que foi apresentada no tempo de Fernando Cassoilo foi algo de enaltecido a nível nacional. Lembramos nós que era Luís Ferreira, não era? Penso que era.
1: Luís Sousa Ferreira.
5: O Luís Ferreira, com uma competência, apresentou uma candidatura excepcional que foi elogiada a nível nacional. Estava tudo preparado quando o Campo Largo entrou na Câmara. Quando entra Rui Dias, não tem nada. Tem um vácuo vazio. Então isto é, quer dizer, isto é uma ofensa. Não sei onde é que está a ofensa. O que o Rui Dias disse na Câmara foi factos. E sente-se ofendida por ter ouvido isto. Eu não sei porquê, quer dizer, não é motivo.
2: Mas isto levanta uma questão teórica, que é: a defesa da honra é inalienável.
5: É inalienável, mas sei disso.
2: Depois há consequências se a pessoa tiver constantemente defesas da honra.
5: É uma situação quase ridícula, aquela justificação que foi dada.
2: Mas depois
1: cada um fica com
4: o Rui.
0: Há tanta coisa para dizer sobre isto que eu nem sei por onde começar. Mas a questão. Pronto, e vou abordar a questão teórica da defesa da honra, independentemente da situação particular. Mas não posso deixar de comentar aquilo que, porque nós estávamos a falar da defesa da honra, e agora já se voltou à questão da DG Artes, novamente, e voltou-se a deixar aqui subentendido algo que eu considero que é ofensivo para a vereadora, para a vereadora Mariana Ramos, porque só simplesmente dar a entender que ela não fez tudo o que era possível da parte dela para que a candidatura avançasse, isto só quem não a conhece. E, portanto, é sugerir algo que é completamente absurdo. E, portanto, é isso que a ofendeu. E que, não, e que é inaceitável. A vereadora Mariana Ramos, enquanto esteve na Câmara Municipal e com responsabilidades e com pelouros atribuídos, fez tudo, tudo o que esteve ao seu alcance para que esta candidatura avançasse. E deixar a entender o contrário é ofensivo, sim.
3: Ela nunca disse isso. Ela nunca disse isso na sua defesa.
0: Estou a dizer.
3: Ah, então você está. Certamente está a dizer aquilo que não sabe.
0: Estou a dizer.
2: Estou a dizer. Posso interromper só um segundo? É que aquilo que eu percebi, ouvi isso.
1: Ah, meu Deus.
2: É que o Rui Dias, o presidente, disse que ela teve a seu cargo 6 meses em exclusividade naquele assunto.
5: Não, não, desculpa, isso é errado. Isto veio no texto do Fernando
0: Pessoa. Eu queria falar da questão em abstrato. Eu só peguei nisto porque não, os nossos tempos com isto.
3: Não sei.
0: Eu estou de acordo que não devemos abusar.
2: Claro.
0: E devemos usar com prudência.
2: Exato.
0: Eu estou inteiramente de acordo com isso.
2: E é inalienável.
0: Por isso é que não pode ser sujeito a votos, a uma votação. Por isso é que eu considero que quando o plenário lhe dá o direito de votar, não foi uma defesa da honra. E por isso é que devia ser 5 minutos e não 3 minutos. Porque foi a autorização para ela falar. Porque a defesa da honra não é referendável. A defesa da honra não se pode votar isso, uma coisa dessas.
2: Mas agora, o que acontece é que na prática nós votamos a defesa da honra.
0: Nós devemos ser tolerantes.
2: Mas é que nós estamos a votar a defesa da honra.
0: Nós devemos ser tolerantes.
5: Deixe-me só fazer uma pergunta.
0: Imagine,
5: é muito rapidinho. Imagino que uma pessoa pede a defesa da honra, começa a falar na sua defesa da honra e você constata que aquilo não é defesa nenhuma.
0: Mas isso são coisas diferentes.
5: O que é que você devia fazer?
0: Uma coisa é a defesa, o pedido de defesa da honra.
5: É concedido.
0: Outra coisa é o conteúdo.
5: Devia ser suspenso logo imediatamente.
0: Não é que está previsto no regimento. Não está previsto no regimento. Aliás, no regimento nem sequer está previsto que se façam interpelações depois de uma defesa da honra.
5: Comentários.
0: Nem sequer está previsto. Mas são coisas diferentes. Uma coisa é o pedido de defesa da honra, outra coisa é o conteúdo. E depois aí podemos avaliar, ajuizar. Mas quando alguém pede defesa da honra, que critérios nós temos para considerar que pode ou não pode? Não podemos. E temos, se somos tolerantes, eu acho que eu defendo isso. Às vezes há situações em que se foge um bocadinho ao assunto, em que não se cumpre tudo exatamente à risca. Eu considero que deve haver tolerância. E, portanto, se nós somos tolerantes para aquilo...
5: Deixe-me dizer uma coisa.
0: Com o que se diz... Também temos que ser tolerantes com o que se sente, o que se diz.
5: A minha experiência na Assembleia Municipal é adulterada neste mandato. Nunca vi vereadores a defenderem a honra na Assembleia Municipal.
0: Não,
5: é que aconteceu.
0: Não. O Sérgio Lopes, no PS, defendeu a honra no mandato anterior.
5: Mas aí foi um caso muito concreto.
0: Foi um caso muito concreto.
5: Atingiram-no diretamente.
0: Foi um pedido de defesa da honra.
2: Não interessa, mas quando é um direito inalienável, não tem discussão. É assim de todo lado.
0: Sim.
2: Estamos aqui.
0: Agora,
2: se
0: uma...
2: tem razão ou não, podemos ter a nossa opinião, de, como eu tenho a minha, de que a honra não foi ofendida. Pronto. Posso ter uma opinião que foi partidarizada, porque foi 50-50.
5: Não sei o que é que foi.
2: Quero dizer que não era assim tão clara que a honra tivesse sido ofendida, mesmo que a pessoa possa senti-la.
0: Eu até acho que o maior número de defesas da honra no mandato anterior do que estava neste mandato. Se formos ver o mandato anterior, a frequência com que é pedido, e algumas das vezes também não vi nenhuma situação. Lá está a minha avaliação. Pronto, vocês fazem a vossa avaliação, eu faço a minha. Houve situações em que eu também não vi isso. E mais, eu digo uma coisa. Só 2 minutos. Uma coisa que é, vamos ver se bloqueia a Assembleia Municipal, bloqueia-se a Assembleia Municipal com a hipótese de começar-se sucessivamente a defender a honra. Isto é uma falácia. Em embora eu concordo com a proteção. Isto é uma falácia, é a falácia da derrapagem. Está identificada, que é a sensação que se vamos autorizar agora, vamos autorizar todas e vai ficar, um bloqueio.
5: Você não vou para aí 45 minutos a discutir isto.
0: Agora, o que eu pergunto é, vamos supor, o que é que bloqueia o quê? Foi pedido a defesa da honra. O Presidente da Assembleia tinha permitido a defesa da honra.
2: Oh,
0: a pessoa em causa ia defender a honra, nos três minutos a seguir estávamos a avançar nos trabalhos. O que é que aconteceu? Todo este processo, toda esta discussão, perdemos imenso tempo naquela Assembleia, continuámos a seguir, continuamos agora a discutir isto e, portanto, não resolveu. O problema qual é? Portanto, isto é que bloqueia a Assembleia. Inventar estes casos é que bloqueia a Assembleia. O problema é que há uma incapacidade para lidar com o mal-estar, com a crítica, com a divergência. Isso é que tem que mudar. Já agora, só para terminar, já que foram aprovados, como disse muito bem o Carlos Teixeira, começou por aí, terminou um ciclo a aprovação das contas de 2025, ainda 10 meses relativos ao outro mandato. Penso que é hora de todos olharmos para o futuro, oposição e executivo, e pormos o município de Ilha Muito Natural.
2: Estamos de acordo, deixem-me só dizer uma palavrinha.
5: Sou pena de termos de defender a ONU. Dissemos o contrário.
0: No programa de rádio tem um bom exemplo. Porque nós aqui vamos discutindo e nunca. Não, e nunca. Pá, sei lá, desde que eu aqui estou, se calhar uma ou duas vezes, se calhar passámos determinados limites, mas temos sempre mantido a cordialidade. Porquê é que nós não conseguimos fazer o que fazemos aqui no programa de rádio na Assembleia Municipal?
2: Porque não estamos na sala de nós. Mas isto é outra questão. Mas há aqui um ponto que é importante, que é o que eu sei. O regimento. Falando em regimento, porque é importante. Nós não podemos agora dizer que o grande problema da duração foi o Presidente da Assembleia Municipal não ter aceito, porque o regimento diz que ele pode negar. E se ele negar, então é que passa a votação da Assembleia.
5: Foi uma questão de interpretação. Ele interpretou.
0: Não diz isso.
2: O Presidente da Assembleia Municipal pode não aceitar a defesa.
0: Não. Onde é que está no regimento?
2: Está no artigo 58.
1: Vamos ter de fechar. E o Sérgio tinha pedido também para deixar aqui uma palavra, creio eu. Sérgio,
3: sobre a gafanha. E agora, dar os parabéns aos gafanhões. Continuamos a comemorar o 25º aniversário de elevação da gafanha à cidade. Um dia fizemos o Festival da Chopa junto às Associações da Terra, junto com a Junta de Freguesia. Amanhã vai-se realizar um passeio gastronómico de bicicleta, que é, também são as associações que vão participar junto com a Junta de Freguesia. E agradecer a todas as associações o que têm feito pela localidade.
5: E só complementando o Sr. Abano, não esquecer o concerto da Filarmónica Gafanhense hoje à noite na Igreja Matriz.
0: Agora, na segunda-feira também vai haver na Gafanha na Serena, na Fábrica das Ideias, aqui uma tertúlia organizada por um livro a fazer sobre a centralidade para a Gafanha Nazaré às 18 horas.
1: E no meio de tudo isto, não se podendo queixar, nós assumimos as dores daquele que foi hoje o principal desonrado do programa, o relógio. Voltamos dentro de 15 dias, dentro de 3 semanas. Bom fim de semana para todos.
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0: Boa tarde, são 3 horas.
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1: 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Com a Terra Nova, boa tarde, são 6:30.

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5: Olá, muito boa tarde, sejam bem-vindos a mais uma emissão do Sonho do Rock'n'Roll para este sábado 16 de maio de 2026. José Manuel Bola e Jorge Cravo aqui na antena da Terra Nova, até bem próximo das 21. Trago-vos até às 20 para esta primeira hora, 5 belíssimas propostas. Começamos com o inconfundível Fish. Venha daí, connosco, até às 21h.

Boa música de Fish na abertura de mais uma emissão do Sonho do Rock and Roll. Estivemos com este Vigil in the Wilderness of Mirrors de 1990. Vamos prosseguindo com a música que nos chega de Itália através dos Revenced.

Estamos com belíssimos trabalhos de 2021. Primeiro este The Leaf and the Wing dos italianos Raven Said. Vamos prosseguindo com os polacos de Adekam e este The Great Lie, também de 2021.

A música dos Diadek, um trio que nos chega da Polónia, fundados em janeiro de 2013. Eles têm 5 álbuns de originais, tivemos com este The Great Lie de 2021. Depois disso ainda editaram os trabalhos All the Dreams de 2023 e Pictures from Sierra Morena do ano passado. Vamos ficar ainda no ano de 2021, desta feita com os Samurai of Prague.

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Deixamos para trás a música dos Samurai of Prague. O fecho desta primeira hora do sonho do rock and roll será feito com o quinteto norueguês Wobbler e este seu Afterglow de 2009.

Música dos Wobbler para o fecho desta primeira hora do sonho do rock and roll. José Manuel Bolo e Jorge Cravo de regresso depois das 8. Até já.

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1: 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Boa noite, são 8 horas.
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1: Mais uma vez, muito boa tarde, sejam bem-vindos a esta segunda hora do sonho do rock and roll. Na abertura, a música dos Genesis, para relembrar este grande concerto One Night with Orchestra, a banda de Martin Levack e também Nick Di Virgilio, a mistura de sinfónico e também rock progressivo, será em Lisboa, no Coliseu de Recreios, no próximo dia 9 de junho, pelas 21h30. A música dos Genesis.

A música dos Genesis, One Night with Orchestra, uma mistura complicada de sinfónico e também rock progressivo, será no próximo dia 9 de junho, pelas 21h30, no Coliseu dos Recreios, em Lisboa, com a Orquestra Sinfónica de Lisboa, composta por 57 músicos, e também a participação do coro da Ópera de Setúbal, com 30 elementos, dirigidos pelo maestro Stefano Sobrani. Este concerto conta com o apoio do sonho do rock and roll. Vamos prosseguindo com a música dos Marillion, só para darmos os parabéns a Steve Bogart. Ele, no passado dia 14 de maio, completou 70 anos e teve a complicada tarefa de substituir Fish nos Marillion. E, ao que parece, se fosse bem. Este foi o seu primeiro álbum, Season's End, de 1989.

estamos com 17 minutos depois das 8, segunda hora do Sonho do Rock and Roll, um programa com a assinatura de José Manuel Bola e também Jorge Cravo. Vamos prosseguindo com o norueguês Bjørn Riise e este Lifandi, um trabalho ao vivo que sairá no próximo dia 29 de maio.

Música de Bjørn Riise, líder dos noruegueses Airbag, aqui numa carreira a solo com este Elefante, um trabalho ao vivo que sairá no próximo dia 29 de maio. Vamos prosseguindo em português com o Snowman e este Another Cigarette, o primeiro single do próximo álbum que tudo indica sairá no decorrer deste ano.

boa música que se vai fazendo em Portugal pelos Snowman e esse próximo álbum que nós vamos aguardar com muita expectativa.

praticamente no final, mais uma emissão do Sonho do Rock'n'Roll. Para este sábado, 16 de maio de 2026, foram 2 horas com José Manuel Bola e também Jorge Cravo, sempre aqui na antena da Terra Nova. Marcamos encontros consigo para sábado, sempre à mesma hora. Tenham um bom fim de semana. John Lee Hooker, até às 21. Boa noite.

0: noite, são 9 horas.
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0: 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São 11 horas.
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